0: 93.
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2: Olá, meus amores apaixonados, estamos chegando, segunda-feira, 12 de outubro de 2026. A partir de agora está no ar o nosso programa. Encontro Central. Um abraço forte, eu sou Ailton Moreno e vamos falar do amor verdadeiro. O amor verdadeiro é aquele que nada, nem ninguém destrói. É um sentimento que perdura e supera todo tipo de obstáculos. É olhar a pessoa que amamos e saber que é ao seu lado que queremos estar para sempre. O amor verdadeiro é aquele que nem a separação ou a morte conseguem destruir, porque ele persiste no coração e resiste a qualquer quantidade de tempo. O amor verdadeiro é aquele que nos faz felizes e sorri a toda hora. É o sentimento que nos prende a alguém sem nos fazer sentir prisioneiros. É assim o amor verdadeiro. Este amor que começa a partir de agora bem juntinho na trilha sonora do seu rádio, aqui no nosso Encontro Central. Começando nosso programa e a primeira música está chegando. Vamos ouvir e se apaixonar.

Para falar de amor, você sabe, tem o Encontro Central, encontro de amores, de apaixonados. E pessoas boas te trazem felicidade. Pessoas ruins te trazem experiência. E as pessoas más te trazem uma lição. Em todas as ocasiões, você ganha. Quem tem que ficar, fica. O que é verdadeiro permanece. E o que não é, some e te deixa ser feliz.

É sempre hora de virar a página, de botar a roupa mais bonita, de tirar o nosso rosto da lágrima, colocar um sorriso na vida, deixar tudo de lado. As tristezas, as incertezas do passado. E aí a gente recomeça, a gente vive novas emoções. A gente volta a sentir o sol brilhar intensamente em nossas vidas. Porque o amor, ele toca o coração dos apaixonados. O amor é a essência do querer bem. A vida precisa da gente acreditando no amor, que vale a pena construir um novo amor. Viver um novo amor, seja na vida, seja na família, com amizades e com quem a gente ama. Viva o amor!

0: é falando de amor aos corações, é vivenciando as canções alegres, são os sentimentos bons, são os momentos que todos os dias partilhamos por aqui. E eu quero abraçar você que está aí do outro lado, no seu radinho, curtindo a nossa programação, na sua rádio, na sua cidade, a você de todo o Brasil que continua curtindo sempre o nosso Encontro Central. Um grande abraço, hora do intervalo é pequenininho e eu já volto com você.
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0: 9:32.
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Olá, meus amores, estamos de volta com o Encontro Central, encontro de apaixonados aqui na trilha sonora do seu coração. E a partir de agora, a gente abre esse bloco com uma linda tradução. E aproveito para mandar um abraço ao meu parceiro, tradutor de lindas canções aqui no Encontro Central, o Ailton César, que está sempre com a gente por aqui, partilhando, dividindo o nosso Encontro Central. Vamos ouvir a linda tradução que ele fez para a gente?

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Para mim não faz diferença se chove lá fora. Estou aqui lendo um livro e tomando alguns calmantes. Os dias passam e eu estou sozinho. E eu tento ligar para você. Chama, chama, e você acaba desligando. A minha vida pergunta: o que houve? Por favor, eu te peço, volte. Ouça-me, aonde que você estiver agora. Eu não consigo viver sem você. Eu poderia fazer o brilhante hoje, amanhã. Mas por favor, não me decepcione. Seja minha.

0: Por favor, volte. Volte, por favor, eu te peço. Onde que você estiver, me ouça. Sem você, eu acho que prefiro ficar. Eu poderia fazer um brilhante dia, hoje, amanhã. Por favor, não me decepcione mais. Seja minha. Por favor, volte. Por favor, ouça-me onde você estiver. Sem você, eu prefiro ficar sozinho. Eu poderia fazer um brilhante dia, hoje. Por favor, não me decepcione. Seja só minha. Por favor, volte. Por favor, ouça-me onde você estiver. Eu imploro. Porque eu não consigo viver sem você. Eu te amo todos os dias.
1: Você também pode pedir a sua tradução mandando mensagem para facebook.com/encontrocentral. A gente atende você. Um abraço a Janete, lá em Belém do Pará. Muito obrigado pelo carinho de sua audiência. Quero abraçar também a Lise, né, a nossa ouvinte, a Patrícia Lise, lá de Jaguariaiva, ligadinha com a gente. E ela e o Danilo, né, que são esse casal maravilhoso, sempre ligadinhos, curtindo o nosso programa. Você também. Peça, participe com a gente. É hora de se emocionar.

Quando Deus toma a frente da nossa vida, Ele nos cuida, Ele nos livra, Ele nos protege, Ele nos faz vencer. Deus faz com que a gente sinta-se feliz. É preciso acreditar no melhor, no que é forte, no que é verdadeiro. Compartilhe sempre o que é bom, viva o que é bom. Como é bom sabermos que estamos aqui todas as noites, vivenciando o amor, partilhando o amor, com lindas canções, momentos bonitos e apaixonantes para você ouvir, amar e se apaixonar.

Como é bom, né, viver o amor. O amor que é uma experiência de vida. O amor que às vezes, mesmo distante, está presente. O amor é bonito, o amor é forte. O amor é acessível. Às vezes simples, inocente como as crianças. Às vezes o amor é grande e nos torna pequenos e desprovidos de desejos de grandeza. Às vezes o amor é como a primavera, mas que está presente em todas as estações do ano. O amor é atrevido, mas que sabe respeitar o coração da pessoa amada. É um amor que está sempre nos encontros, distante, perto, presente. O amor é encantador. Por isso a gente vive este encontro de amores.

É bom demais saber que você aproveita cada instante, cada minuto do nosso programa de amor, todos os dias, aqui na trilha sonora do seu rádio. Eu abraço você que está em qualquer parte desse Brasil, sintonizado, ouvindo o Encontro Central. Hora do intervalo é pequenininho, eu já volto trazendo mais canções para você.

0: 9,59.
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é falando de amor, entendendo o sentimento bom, sabendo que a gente é mais feliz quando a gente entende que é preciso amar. Ah, Deus nos ensina a viver. Por quê? Porque tudo que a gente vive e sente vem com o amor dele. A gente cresce com as lutas, com as vitórias, com as lágrimas e sorrisos em todos os momentos. E Deus está ali, nos mostrando que tudo passa diante de sua permissão para que se cumpra o plano maior para nossas vidas, para a gente ter o amor, o cuidado de amar e ser feliz. Cada passo ele nos guia, nossa luta é guiada por ele. E aí ele nos protege, nos abraça em cada vitória e nos abençoa, mostrando que a gente vai sim ser feliz ao lado de quem a gente ama, se apaixona intensamente. Nosso encontro central, encontro de amores e mais belas canções por aqui.

Este é o Encontro Central, o encontro dos amores apaixonados, dos que vivem intensamente um grande amor. Ah, como é bom, né, viver o amor. O amor que é uma experiência de vida. O amor que, às vezes, mesmo distante, está presente. O amor é bonito, o amor é forte. O amor é acessível. Às vezes simples, inocente, como as crianças. Às vezes o amor é grande e nos torna pequenos e desprovidos de desejos de grandeza. Às vezes o amor é como a primavera, mas que está presente em todas as estações do ano. O amor é atrevido, mas que sabe respeitar o coração da pessoa amada. É um amor que está sempre nos encontros, distante, perto, presente. O amor é encantador. Por isso a gente vive este encontro de amores, o Encontro Central.

Como é bom partilhar com você, meu amigo, minha amiga. Como é bom com você que está aí do outro lado do rádio dividir esses momentos felizes. E a gente fica feliz em estar dividindo com você esses laços de amores.

O amor que é uma experiência de vida. O amor que às vezes, mesmo distante, está presente. O amor é bonito, o amor é forte. O amor é acessível. Às vezes simples, inocente como as crianças. Às vezes o amor é grande e nos torna pequenos e desprovidos de desejos de grandeza. Às vezes o amor é como a primavera, mas que está presente em todas as estações do ano. O amor é atrevido, mas que sabe respeitar o coração da pessoa amada. É um amor que está sempre nos encontros, distante, perto, presente. O amor é encantador. Por isso a gente vive este encontro de amores.

tudo é possível quando você ama, se apaixona, vive intensamente. É assim todas as noites, nosso encontro central. Encontro de apaixonados e de quem ama de verdade. Hora de fazer um intervalo rapidinho, já volto, trazendo mais canções. Vale a pena ficar com a gente por aqui.

0: 10:30.
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Olá, amores, estamos voltando com o nosso último bloco nesse nosso encontro central e trazendo mais uma bela canção para a gente valorizar a emoção, o sentimento bom, porque as canções de amor sempre falam de coisas boas. Vamos juntos? Este é o Encontro Central abraçando você e agradecendo a você que está aí do outro lado, prestigiando, vivenciando na sua rádio, bem pertinho de você com o nosso Encontro Central.

Encontro Central, Encontro dos Apaixonados. Como é bom partilhar com você, meu amigo, minha amiga. Como é bom com você que está aí do outro lado do rádio dividir esses momentos felizes. E a gente fica feliz em estar dividindo com você esses laços de amores. Sorria, viva o amor intensamente.

Como é bom saber que você tem alguém que faz parte da sua vida, que pode ser aquela mulher que você ama ou aquele homem que você ama intensamente. São coisas do amor que acontecem em nosso coração para você viver, amar e ser feliz no nosso Encontro Central.

Como foi bom partilhar com você esses momentos maravilhosos do nosso Encontro Central. Amanhã, terça-feira, temos outro encontro marcado aqui. Quero abraçar você, desejar tudo de bom e até amanhã.

0: 10h58.
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Meia-noite e 29. 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

3:36.

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1: 4 e 3.

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1: 5 e 5.

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2: 5:26.

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2: 5:37.

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1: 6:10.

Boa noite, BH! Fiquem à vontade, porque a festa é de vocês!

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0: Na verdade, meus queridos, é que a alegria desse show, dessa noite, ela vai passar. Mas a alegria que vem do trono de Deus, que chama Jesus Cristo, quando você o aceita como Senhor e Salvador da sua vida, você recebe uma alegria que ela não acaba nunca.
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3: 6:32.
0: Sim!

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2: Então todo aquele que crê, levanta a mão pro céu e canta essa canção com a gente.

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2: 6:43.

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1: 6:50.

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2: 6:56.

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0: 7:21.
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3: 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Tudo certinho? Maravilha! Vamos seguir com tudo! 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Sexta-feira 13 de outubro! Então será muito bem-vindo ao nosso Super Mega Nação Forrozeira! 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
5: 7h45.

Muito bem, pessoal, vamos continuando. Opa, estamos de volta por cá, nós continua com tudo. E seja muito bem-vindo ao nosso Super Mega Nação. Um abraço pra você, tá? Você de Incônia, Bom Sucesso, Mirante, a turma também do Triunfo, Lagoa dos Gatos, a Lagoinha, Santa Maria da Boa Vista, Jequié na Bahia, Valença do Piauí, a turma de Samambaia, a turma também de Custódia, a turma também de Garrafão do Norte, Volta Redonda, Porto Alegre, um abraço pra toda a turma de Porto Alegre, Rio Grande do Sul, tem o Brasil, né? Também a Buquira, turma de Aurora, São Miguel dos Campos, Joaquim Gomes, Guiratinga, ou é Guiratinga mesmo, tá bom? Então vamos lá, então de música, hora de música!

0: bem, pessoal, tá na hora do nosso intervalo, mas daqui a pouquinho você sabe, né? A gente tá de volta.
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6: 8:16.

da trombose, também dia nacional do fisioterapeuta e da terapeuta ocupacional, boa, né? Também internacional, dia internacional também para recuperação de desastres e aniversário de mais alguém aí. Parabéns, tá aniversariando? Parabéns!

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1: Unimóveis 8:40.

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1: Fala, fala, fala, fala. E aí, gente, tudo bem? Beleza? Já estamos de volta por cá e vamos continuar mandando ver aqui a Lose, mais a Lose.

Tapira, Manari, Passira, a turma de Campo Grande, Maripondo, a turma também de Caruaru. Alô, Caruaru, Eduardo, Luiz Eduardo Magalhães na Bahia, a Paula Afonso também na Bahia e, claro, Oliveira dos Brejinhos, tá, a turma do Ceará aí no Icó, Ibimirim, a turma de Iate e Aparecida de Goiânia. Oba, beleza, aumenta aí.

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8: Duas pessoas morreram em um acidente envolvendo quatro veículos na BA-052, na altura do quilômetro 68, em Ipirá. As vítimas foram identificadas como José Antônio Batista Silva, de 71 anos, e Joilson de Santana Santos, de 57. Os dois eram comerciantes, moravam em Ipirá e estavam no mesmo veículo. Segundo informações da Polícia Rodoviária Estadual, um dos veículos estava parado no meio da pista, com os faróis apagados. Ao tentar desviar, o motorista do carro em que estavam as vítimas foi atingido de frente por outro veículo. Ponta Aguda Notícias, próxima informação às 10h15.

0: chegando por aqui depois do feriado, fim de semana com feriado, hein? Que legal, que maravilha. Estamos chegando com o nosso Manhã Total na sua terça-feira. Hoje é dia 13 de outubro de 2026. Manhã Total, o seu programa de todas as manhãs aqui na Rádio Ponta Aguda FM. 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Rameses Oliveira chegando para ficar com você até o meio-dia. Daqui a pouquinho tem previsões para o seu signo com Jane de Paula. Para você que hoje completa a idade nova, parabéns. Muitos e muitos anos de vida, saúde e muita paz. Ligado na gente, fica aí, porque até o meio-dia tem muita coisa boa para rolar no seu rádio. Aumente o som.
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1: Olá, amadinhos! Chegando por aqui trazendo previsões astrológicas. Hoje, terça-feira, 13 de outubro. Acabou a moleza, né? Não é mais feriado, não, tá? Então, terça-feira, 13 de outubro, Dia Internacional para a Redução de Desastres Naturais. Dia do Fisioterapeuta também. Aos profissionais, nosso carinho, tá? Hoje também dia do terapeuta ocupacional. E se é o seu aniversário, parabéns, feliz aniversário. E aproveite cada momento do seu dia ao máximo, combinado? Previsões para Áries, Touro, Gêmeos e Câncer.
2: Áries, de 21 de março a 20 de abril.
1: Áries, bom dia! Neste dia, seu céu astrológico indica uma reaproximação com ideias ou projetos esquecidos. Sua mente estará aberta a pessoas que talvez sejam incomuns. Isso, mas podem gerar pequenas, mas significativas vitórias. O melhor horário para explorar essas energias favorecerá entre 9 e 11 da manhã, tá bom? E é isso, criatividade, você terá muita no dia de hoje e também muita sorte para concretizar um avanço inesperado. Número 20, cor azul.
2: Touro, de 21 de abril a 20 de maio.
1: Touro será favorecido pela atenção aos detalhes mais sutis, que revelarão descobertas valiosas nas pequenas interações do dia. Uma chamada ou conversa inicialmente irrelevante pode se transformar em uma fonte de entendimento sobre temas complexos da sua vida. A cor é lilás, número 15.
2: Gêmeos, de 21 de maio a 20 de junho.
1: Gêmeos, sua intuição estará em destaque com a influência astral que estimula a percepção das coisas. Ideias ousadas para transformar seu esforço ou rotina podem surgir de maneira fluida e surpreendente, tá? A cor é roxo, número 10.
2: Câncer, de 21 de junho a 22 de julho.
1: Canceriano poderá vivenciar uma sequência de coincidências que formarão um padrão lógico ao longo deste dia. O universo te envia sinais.

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1: Voltando por aqui, trazendo previsões para você de Leão. Talvez você sinta hoje uma intensa reativação de habilidades e talentos que jogava guardados no passado. Sua coragem natural e curiosidade serão notadas e valorizadas também por quem a cerca, tá bom? Olha, muita chance de brilhar em contextos onde a sua autenticidade faça toda a diferença. A cor é verde, número 1.
2: Virgem, de 23 de agosto a 22 de setembro.
1: Virgem, possivelmente neste dia tem uma percepção aguçada para o que é invisível, captando detalhes sutis que geralmente passam despercebidos. Ah, você descobrirá padrões novos que facilitarão a realização de suas tarefas diárias, economizando energia e desafios futuros. A cor é mostarda, número 14.
2: Libra, de 23 de setembro a 22 de outubro.
1: Libra, uma chama incomum de curiosidade o impulsionará a buscar novos aprendizados. Esse desejo de explorar novos saberes trará descobertas pequenas, porém muito valiosas. O dia favorece momentos de reflexão delicada e experimentação pacífica. Isso mesmo, proporcionando uma sorte moderada para aprimorar o seu conhecimento. Número 23, a cor rosa.
2: Escorpião, de 23 de outubro a 22 de novembro.
1: Escorpião, bom dia! Você terá a chance de esclarecer situações internas que o incomodam, sem a necessidade de confrontos ou atitudes radicais. A honestidade consigo mesmo é a chave para avanços positivos. O período de maior sorte ocorre entre as 19 e 21, quando a lua favorece a clareza e introspecção emocional, tornando esse momento ideal para fortalecer a sua mente e espírito. Já voltamos com previsões para Sagitário, Capricórnio, Aquário e Peixes.
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2: De volta! E as últimas previsões para hoje, terça-feira, 13, Sagitário. As rotinas podem apresentar mudanças naturais, abrindo espaço para pequenas e inesperadas descobertas. O dia convida a experimentar novas abordagens e quebrar a ordem habitual. Caramelo é sua cor número 28.
3: Capricórnio, de 22 de dezembro a 20 de janeiro.
2: Capricórnio, talvez se sinta atraído por maneiras inusitadas de organizar o seu espaço e gerir o tempo com pequenos ajustes que tragam aí bom senso e controle de serenidade. O universo orienta a testar métodos diferentes e acompanhar os resultados com atenção. Olha, os astros estão favorecendo também sua disciplina e intuição, apontando para ajustes preciosos que gerarão progresso, tá? A cor é chocolate, número 15.
3: Aquário, de 21 de janeiro a 19 de fevereiro.
2: Aquário, podem surgir ideias aparentemente estranhas, mas com grande potencial para a economia de energia em seus projetos de longo prazo. Não se intimide em agir de forma diferente, viu? Para hoje, sua cor azul, número 7.
3: Peixes, de 20 de fevereiro a 20 de março.
2: Peixes, pode ser um dia bom para observar e receber inspiração de detalhes inesperados que proporcionam nova harmonia interior. Conversas com pessoas de perspectivas diferentes ampliam seus horizontes intelectuais e emocionais também, tá? A cor para hoje é violeta, número 8. Beijo no coração, a gente vai ficando por aqui de volta amanhã trazendo mais previsões astrológicas, viu? Então, fiquem ligados. Venham pra cá logo cedinho com a gente, que eu chego cedo, hein? Tchau, tchau!

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6: Aos 10 anos de idade, o baiano Marcelo Gomes Viana Lopes se classificou em terceiro lugar no curso de Engenharia Mecânica na Universidade de Fortaleza, a Unifor. O resultado foi divulgado e celebrado pela família, que atualmente mora na capital cearense. 4 anos antes, com apenas 6 anos de idade, Marcelinho Ensina, como é conhecido nas redes sociais, foi aceito em uma sociedade internacional de pessoas consideradas superdotadas. Na ocasião, ele passou por diversos especialistas e fez exames que indicaram um QI de 138 na escala de inteligência, considerado superior ao da maioria das pessoas, que é entre 90 e 109. Ponta Aguda Notícias, próxima informação, às 11h15.

0: Opa, e nós estamos de volta aqui na sua Ponta Aguda FM. Depois do apoio cultural, a gente volta com o nosso Manhã Total, seu programa de todos os dias, de todas as manhãs aqui na rádio número 1 do seu coração. E é claro, você vem com a gente até o meio-dia com apoio cultural do Supermercado Escala Pomada Santo Gel e Itaposto. Eu sou Ramesses Oliveira, com você até o meio-dia. Vem comigo então na rádio número 1 do seu coração.
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0: Obrigado.
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0: Pelo amor de Deus.
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4: O governo da Bahia ampliou o período de transporte gratuito para o segundo turno das eleições, atendendo a uma solicitação da UPB, a União dos Municípios da Bahia. O decreto do governador Jerônimo Rodrigues foi publicado no Diário Oficial. Facilita o deslocamento dos eleitores para votar. A medida contempla ônibus intermunicipais, ferryboat, lanchinhas, transporte metropolitano e metrô, com horários diferentes para cada serviço. Nos ônibus intermunicipais, as viagens gratuitas serão das 6 da tarde do dia 23 de outubro até o meio-dia do dia 26. O período permite que os eleitores viajem até o município onde votam e tenham mais tempo para retornar ao município de origem, inclusive na segunda-feira após a eleição. 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

E aqui nós estamos de volta com o nosso Manhã Total, seu programa de todas as manhãs na Rádio Ponta Aguda FM, a rádio número 1 do seu coração, do seu dia a dia.

É bom demais ter você aqui com apoio cultural do Supermercado Scala, Pomada Santo Gel e Itaposto. Até o meio-dia tem música, alegria e tem você ligado com a gente. 11h14.

0: Legal, top 10. Aproveita que eu tô obrigado. Teve Calcinha Preta, Tortura e ainda Frejá aqui na Ponta Aguda. Você confere agora. São 11 horas e 25 minutos. Gilberto Gil, a novidade.
1: Música.

0: Esse é o som da Joelma aqui na sua rádio Ponta Aguda, o Tacacá. Teve Toque 10 e Calcinha Preta. 11h35 na sua Ponta Aguda FM. Lembrando que o programa Voz do Cidadão está sendo apresentado em especial antes das eleições. Especial central das eleições, o nosso Voz do Cidadão a partir do meio-dia. Hoje tem entrevista, fique ligado, porque hoje nós traremos mais uma entrevista aqui, mais uma entrevistada em nossa programação. Fica ligado em nosso Voz do Cidadão a partir do meio-dia.
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0: manhã. E o nosso Manhã Total, nosso manhã vai ficando por aqui. Até amanhã, a partir das 9, com muito mais pra você no nosso Manhã Total, com apoio cultural do Supermercado Scala, Pomada Santo Gel e Itaposto. Agradecer a você pela audiência, pelo carinho, os nossos amigos e amigas que ligaram, que participaram, que fizeram a nossa programação bem importante, bem especial, como sempre. A minha amiga Zete, tá ligada em nossa programação, pediu aqui Cidalva de Jesus Santos, esse número é da regulação de manhã, ela precisa fazer uma cirurgia, quem puder compartilhar, a gente vai compartilhar sim. Minha amiga Zete ligadinha em nossa programação, acompanhando o nosso Manhã Total. Patrícia, bom dia, obrigado pela sintonia. Macarrão 18 aí na Avenida Irmanduce, o Nelinho, Nelly Gay, ligado na nossa sintonia. Daqui a pouquinho tem o programa Voz do Cidadão, depois do horário eleitoral gratuito, 10 minutos de horário eleitoral gratuito, e depois de meio dia 10, a gente volta com o nosso programa Voz do Cidadão, especial central das eleições. Continue na sintonia da rádio Ponta Aguda FM, continue com a gente!
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1: Muito bem, meio-dia e 20, obrigado a você pela audiência. Estamos começando o nosso programa Voz do Cidadão, especial das eleições, a partir de agora na sua rádio Ponta Aguda FM. Agradecemos a você pela audiência, pela sintonia de sempre aqui em nossa programação. Durante esses dias, até o dia 23 de outubro, faremos programação especial Voz do Cidadão, especial das eleições. Seu Jeová Santana está aqui. Monique, aluna que hoje vai participar com a gente, também aqui nos estúdios, e a gente vai começar o nosso programa a partir de agora. E o tema principal é a abstenção, fazendo aí essa programação para conscientizar você a participar, a exercer o seu direito. Seu Jeová.
2: Boa tarde, ouvintes do programa Voz Cidadão. É um prazer muito grande saudar a todos esse dia assim tão bonito, esse dia radiante. Uma convidada aqui especial, Monique, uma estudante. E a gente vai falar com ela, porque a gente está num trabalho aqui de tentar, Monique, resolver esse problema da abstenção. A gente teve aqui, segundo o levantamento de Rames, 2.245 abstenções, ou seja, pessoas que não votaram. E o nosso trabalho aqui é conscientizar essas pessoas da importância do voto, não deixar de votar. Se não votou no primeiro, que vote no segundo para compensar. Esse trabalho que a gente vai ter que fazer. Vocês, como estudantes, que têm uma proposta aí de ajudar nesse trabalho, eu queria primeiro lhe parabenizar pela iniciativa, assim, de como estudante, de levantar a cabeça para que a gente possa construir um país mais justo e mais igual. O nosso boa tarde, para daí a gente começar esse pinga-fogo.
3: Primeiramente, boa tarde. Segundo, muito obrigada, seu Jeová. Eu tenho 18 anos e eu tenho um grande sonho de ser professora de História. E como futura professora de História, eu vejo o Brasil como um país que tem muita solução através da educação. Então, como aluna, é muito importante para mim, gratificante, saber que meus colegas, a gente pode se unir para tomar essa iniciativa. E o voto, porque tem muito jovem que acha que é só uma coisa que você é obrigado a fazer a partir de uma determinada idade, que é o título. Mas quando a gente vai parar para estudar, para analisar o que é votar, a importância que isso traz não é uma coisa que você só faz de 4 em 4 anos. É algo que vai distinguir seu futuro. Então, como jovem, ter consciência de que votar é importante, de que participar da democracia é importante, muda muita coisa. Porque é o nosso futuro em jogo. É o que a gente acredita. E defender o que a gente acredita. Defender a nossa ideologia, defender nossos lugares, nossa classe. Ter uma consciência de classe. Ter consciência de que ser jovem é ser revolucionário. E ser revolucionário é viver da democracia.
2: Tá bom. Eu acho que queria que você discorresse um pouco mais, porque vocês têm uma proposta de fazer uma manifestação nesse tema aí, tentar conscientizar as pessoas a votar e as pessoas que não votaram para vir votar. Eu acho que você podia dar esse anúncio aí, o dia que vocês vão fazer, essa proposta de trazer as pessoas que não votaram e as pessoas que querem votar para vir votar, para não deixar de votar, porque é muito importante. Pode também, se quiser, anunciar que vai ter carro gratuito aí para... Bom, só na zona rural, não sei se na cidade vai ter, precisava a gente levantar isso. Mas desse recado aí, desse trabalho que vocês estão fazendo para arregimentar esse pessoal aí que não votou.
3: Sim, no dia 19, nós, alunos da rede pública, tomamos a iniciativa de fazer uma passeata, uma mobilização em pró-democracia. A gente vai estar saindo segunda-feira. A gente vai estar saindo da quadra da UFRGS às 8 horas e descendo com material para conscientizar as abstenções e a galera que não foi votar. A gente vai descer para a feira, a gente vai conversar com o pessoal, a gente vai estar fazendo o que a gente pode e finalizando ali em frente ao comitê.
2: Tá certo. Ô, Monique, tem muita gente aí, ainda hoje mesmo eu conversei com alguém que disse, eu votei na primeira vez, mas agora acho que eu não vou votar, não. Eu digo, mas rapaz, você já votou a primeira vez, você quer não votar? Você sabe quando você deixa de votar, você perde algum benefício? Por exemplo, se você tem que justificar, você é aposentado, você votou, você não precisa justificar. O voto já lhe credencia. Pense nessas questões. E outra coisa, é uma festa da democracia. Votar é uma coisa boa, uma coisa alegre, todo mundo se manifesta. E você votar para o presidente, para escolher o presidente do seu país, você acha pouco isso? É muita coisa que a gente precisa aproveitar. Então, eu sempre falei nessas vezes que a gente vem aqui, que a mulher, em 1932, não tinha direito a voto. E a mulher conquistou, e ela vai deixar agora de votar, porque ela uma coisa que deu tanto trabalho, a polícia militar, até antes da Constituição de 88, o soldado não votava, não podia votar. Então, era um escárnio, era uma discrescência as pessoas do país, cidadã, e não poder votar. E você hoje tem a oportunidade de votar, você vai deixar para lá? Então, essa coisa que a gente quer chamar a atenção para que as pessoas não percam essa oportunidade. Porque é como você ir à feira. Quem é que não vai à feira de Itatinha aqui? A pessoa de Itatinha. Todo mundo vai à feira, passear na feira. É o nosso shopping center aqui, o dia de segunda-feira. Então, voltar é a mesma coisa.
3: E ainda tem a galera que não foi no primeiro turno e acha que, por não ter ido no primeiro turno, não pode no segundo. Pode sim e deve, porque é um momento crucial que a gente está vivendo. Inclusive, agora é só para presidente. Eu ouvi também pessoas que foram votar, chegaram até a sessão e voltaram para casa porque a fila estava insuportável. Sendo que é uma coisa importante. Então, agora que tipo são só dois dígitos, é só apertar, é só escolher e confirmar, é melhor ainda, porque vai ser a importância do dia 25, porque é só um candidato. É só um posto. Então, a galera que não foi votar no primeiro turno, por favor, vão votar no segundo, porque é muito importante.
2: Como é? Monique. É Monique?
3: Uhum.
2: Ô, Monique, esse volume de vocês como estudante é estimado em quantos estudantes, mais ou menos? Você imagina que vocês têm um plantel aí para apresentar na cidade como essa esperança desses jovens?
3: Eu não consigo lhe dizer um número exato, porque...
2: Não precisa ser exato, não. Basta dizer, 200, é 300, é mais, é menos?
3: Eu acho que... Eu não gosto de acreditar que seja menos, mas eu acredito que seja menos, porque, querendo ou não, tem jovens dispostos a irem e tem jovens com medo. Porque, ao mesmo tempo que a gente está empolgado com isso, tem jovem empolgado com a democracia, tem jovem que acha que é besteira, que está lá, vai passar, vive mais 4 anos, depois vai voltar de novo e não está nem aí. Mas a gente está tentando ir atrás, a gente está indo atrás dos jovens que pensam assim, a gente está conscientizando, a gente está mostrando a eles a importância que tem de votar, que tem de participar de atos assim revolucionários, e tentando engrupar todo mundo até o dia 19.
2: Pois eu acho que vocês estão de parabéns, as pessoas que pensam como você. Eu lhe acho que você levantou uma coisa que Itatinha parece que estava adormecido, e tomara que seja um sucesso total e que vocês atinjam o objetivo que vocês querem. Conscientizar, que as pessoas votem, que as pessoas passem a ter uma consciência e acreditem, e que vocês são as pessoas responsáveis por esse sucesso. A gente precisa entrar, a Mestre leu aqui no programa passado, as 20 cidades onde a abstenção foi menor. Itatinha não estava no meio dela. Vamos ver se a gente inclui. Agora a Mestre quer chegar próximo aí do primeiro lugar e de pessoas que no número menor de abstenção. Então, por isso que eu acho que esse nosso trabalho, ele tem muita, muita força. Queria que Ramesse, com essa eloquência dele, desse uma falada aí sobre isso, porque Ramesse é um cara que tem uma forma de falar assim que as pessoas... esse cara está falando a verdade. Fala aí, Ramesse.
1: A gente tem trazido aqui informações importantes e a gente falava sobre o transporte gratuito, né? E o governador anunciou na sexta-feira que ele ampliou, né, a gratuidade do transporte. O transporte vai ser gratuito para você ir e votar. Se você, por exemplo, mora em Itatim, mas vota em Feira, Salvador, ou em outra cidade da Bahia, você pode ir votar. E o ônibus será gratuito das 18 horas do dia 23 até meio-dia do dia 26 de outubro, para quem vota fora de outro município. Quem, lá em Salvador, a gente não tem ferry boat, mas os ferry boats, os metrôs, o metrô, as lanchinhas e o transporte metropolitano também terão gratuidade do dia 23, a partir das 18 horas, até o dia 25? Até o dia 26, meio-dia. Eu falava aqui nos bastidores que a gratuidade antes era de sábado até domingo. Tinha que voltar para casa no mesmo dia. Agora não. Você pode sair sexta-feira, sábado, e voltar na segunda-feira até meio-dia. Então, é importante também a gente citar, porque muita gente hoje mora em Itatim, daí trabalha fora, e tem gente que trabalha fora e mora aqui em Itatim no fim de semana. Então, isso é importante a gente massificar essa informação. Mas, Monique, você falou, a gente vai sair um pouquinho dessa questão da abstenção, só para falar um pouquinho sobre a questão da sua escolha pessoal. Por que você escolheu história para fazer, para ser sua licenciatura mãe na carreira de professora? Eu fiquei curioso. Nem só eu, como uma jovem que chega no rádio e fala assim, a gente precisa dar espaço para saber e até incentivar que outros alunos também queiram, né? A profissão de professor hoje tem sido muito desvalorizada e é a profissão mãe de todas as outras profissões, né?
3: Realmente, eu passei a vida toda dizendo que a próxima geração não teria professores, porque ninguém quer ser professor. Quando eu entrei no SEGEN em 2024, minha cabeça mudou muito, porque eu conheci o mundo. Era uma bolha que não tinha espaço para ninguém entrar nem para sair. Então, quando eu fui para o SEGEN, essa bolha estourou e eu conheci a educação. Eu vi o que é viver de educação. Desde o primeiro ano, eu tenho o mesmo professor de história. Eu passei 3 anos com o mesmo

0: Ah, mas um professor não vai mudar o país. Mas eu acredito assim, se eu entrar na sala de aula para ensinar e pelo menos um aluno me escute, vai fazer muita diferença. Por isso, essa paixão por história, essa vocação para ser professora.
1: É interessante porque a gente conversa com muita gente aqui na rádio, né? Seu Jeová entrevista muita gente aqui, já entrevistou muita gente. E muitos jovens também. E a maioria dos jovens, eu vou fazer agronomia, vou fazer engenharia, vou fazer direito, vou fazer medicina, aí eu sonho em fazer várias áreas, né? Mas ninguém nunca citou professora. E eu acredito que é de certa forma, um passo importante, até para desmistificar, pois eu sou filho de professor. E sou esposo de professora. E aí a gente fica observando. É um trabalho árduo, né? Nos dias de hoje. É a profissão mãe de todas as outras profissões. Eu costumo dizer isso. E me chama a atenção, porque logo história. É uma jovem que quer estudar história e ensinar história. E é o que a gente está realmente precisando estudar para não cair em ciladas, né? Muito bem. Parabenizar você, eu acredito que o seu Jeová também tem algo a falar. O seu Jeová é vanguardista nesse incentivo, né, dos jovens aqui no programa Voz Cidadão, e eu acredito até que nós vamos fazer com que esse programa, depois das eleições, depois desse período em que nós estamos fazendo esses programas especiais de eleições, a gente vai aprofundar mais. E a gente até pede que você seja também uma porta-voz do nosso programa lá na escola. Incentive os alunos a participarem aqui da programação, ouçam a rádio, né? A gente hoje está no FM, na internet, no site, no aplicativo. E quem sabe, outro dia eu conversava com o Juscelino, você conhece, né? Juscelino é o mascote da gente aqui. Ele esteve aqui na gente, até hoje faz parte da equipe, de forma bem remota, porque ele tem muita coisa, muito a fazer no Colégio Giovânia. Mas é uma cria aqui da Rádio Ponta Aguda FM. E conversava com ele outro dia, perguntava: não tem ninguém aí que genuinamente queira ser locutor, que queira fazer um teste? Porque a gente precisa estar sempre, né, investigando. E a gente quer que você seja essa ponte aí entre os jovens e a rádio. Tiver alguma novidade, alguma informação, alguma participação, a rádio, claro, sempre de portas abertas e microfone aberto, ligado, para que vocês tenham voz e vez aqui, como sempre.
0: Pode deixar.
2: Pois é, Hermes, esclareceu muito bem. Mas já que você tocou nesse ponto, eu vou pegar esse gancho aí. E quando foi para criar a Universidade Federal do Recôncavo, a Itatim participou, a gente foi lá com muitas faixas, pedindo que queria a criação da universidade lá do. Como é que chama? UFRB. E tinha muita gente que pleiteava: eu quero na minha cidade uma faculdade de medicina, não sei o quê, bababam. Então, foi distribuída na época assim, que Santo Antônio de Jesus seria teria faculdade de economia, essas coisas voltadas para o comércio, não sei o quê, não sei o quê. E que Cruz das Almas seria nessa área agrícola, engenharia agrícola, agronomia, não sei o quê. Valença seria não sei o que, naval, engenharia naval e tal, tal, tal, tal, tal. E Valmir, prefeito de Amargosa, que era também um lutador para a criação dessa universidade e uma faculdade na sua cidade, que tinha gente do lado dele, Valdir Pírico e tal, aí disseram que podia arrumar lá para Amargosa uma faculdade que fosse para ensinar história, não sei o quê. O cara, ah, não, Valmir, fosse você, eu não queria, não. Para história, não sei. Mas qual é o problema? História não. Qual é o professor que é professor e que não sabe história? Por que não? Eu quero sim. Botou uma faculdade lá, enquanto eu tenho história, etc. Mas tem um menino aqui, que ele fazia, era estudante aqui em Itatim, e tinha sonho de fazer história. Eu digo: você quer fazer história? Por quê? Não, porque eu gosto de história, não sei o quê, não sei o quê. Um dia eu digo: eu vou perguntar a esse menino para ver se ele está atento para a coisa. Eu digo: vem cá, rapaz, quem foi Cleópatra? Rapaz, esse menino me deu uma resposta que eu disse: rapaz, esse cara tem tudo para ser um grande catedrático. Eu dei a resposta ao pé da letra: como quem foi Cleópatra, quem foi ela, como é que funcionou, tal, tal, tal. E hoje é professor de história, aqui em Itatim. Então eu digo: está vendo como são as coisas? Então a coisa, eu vejo, tem muitos professores, eu tive professor de história.

0: história que se acendeu na política. Tem um amigo nosso, que ele é deputado federal, Afonso
1: Florence.
0: Florence, né? Ele é professor de história, é deputado federal, não sei quantos mandatos, é uma pessoa bastante preparada. E qual é o demérito de ter ser professor de história, né? É tão bom. Mas vamos aqui voltar ao nosso trabalho, que é tentar convencer essas pessoas a votarem certo. Você tem assim você disse que vai convencer as pessoas desse trabalho. Você tem um tipo de sedução para que as pessoas acreditem e votem, não deixem de votar? Você conversar com a pessoa está resistindo. Como é que você vai convencer essa pessoa que ela deve votar? Qual é a sua maneira de atrair esse rebelde aí?
2: Seu Jeová, eu gosto muito de convencer a pessoa a votar com
0: No
2: fazer ela
0: coração.
2: olhar para si própria. Quando a gente fala de eleição, a gente fala muito sobre consciência de classe. Ah, Monique, o que é classe? Classe é você olhar para você mesmo e olhar qual lugar, a qual local você pertence. Então, quando a gente olha para alguém, ah, não vou votar porque não faz diferença, porque entra gente e sai gente, não muda nada. Muda. Porque, que nem o senhor falou, a mulher ela veio ter direito ao voto em 1932. Então, alguém mudou alguma coisa. Então, se esse alguém acha que um ato democrático não é importante e que não vai mudar nada, eu vou convencer essa pessoa que vai mudar sim, porque é os direitos dela em jogo. É o que ela acredita em jogo. Então, eu faço muito a pessoa olhar para dentro de si, olhar para os seus e pensar o que eu estou colocando em jogo quando eu não vou votar. Muita coisa, porque um voto faz diferença.
0: Você se miraria em Anelisa?
2: Mais ou menos, porque eu sou uma pessoa, eu vim ter cara e coragem para entrar nas coisas agora, porque eu sou uma pessoa muito tímida, entre muitas aspas. E a Anelisa, ela teve o que muito jovem precisa ter, coragem para colocar a cara na internet. Ela, logo no início da campanha, falaram que seguidor não era voto. E uma garota de 21 anos ganha para deputada federal com o poder da voz pela internet é muito importante para a gente jovem. Então, eu digo que a Anelisa, eu olho ela hoje como uma inspiração muito grande e eu quero um dia ter a cara e coragem que ela teve.
0: Mas se você olhar para a população de Feira, 600 mil habitantes, 600 mil habitantes, a segunda cidade da Bahia, do interior da Bahia, ela teve 500 e poucos mil votos, quase uma Feira de Santana votou nela. Não é pouca coisa. E eu vi alguém perguntando a ela, desse pessoal que não está aí para as questões sociais, que não respeita o direito humano, e dizendo a ela assim, você deve ter visto talvez, vocês defendem esses 5-2, e as pessoas vão fazer o que com esses 2 dias aí? Ela disse, não me interessa. Você viu isso?
2: Vi, eu estava conversando com meu pai esse dia sobre isso. É desesperador ver órgãos públicos se importando com o que o trabalhador vai fazer em 2 dias de folga.
0: Ela falando assim, não, eu não tenho nada a ver com a vida dele, eu acho que precisa acabar com isso. A gente entrar na vida dos outros, o dia dela faz o que ela quiser. É, eu achei interessante o retruque dela, a resposta. Por que que você está incomodando com alguém que vai ficar 2 dias? Você quer saber para quê? O dia dela. Ela faz o que ela quer. E a moça insistia, não, não, minha querida, não é assim não. Mas eu acho que você tem tudo para ser uma analista. Até a idade está próxima da dela. Eu acho que ela foi muito longe e vamos torcer para ela, para que ela vá mais longe ainda. Porque uma pessoa com 21 anos, pobre, negra, e tem mais de 500 mil de votos, sem dinheiro, não é fácil não, não é?
3: Verdade. E é desse incentivo que a gente precisa, né? É dessa
1: das Anas Elisas que nós temos próximas a gente, porque a gente muitas vezes, a gente tem que, claro, reconhecer o trabalho, a importância dela, mas também tem que abrir o nosso leque, o nosso olhar para aquelas que estão próximas a gente, as pessoas que estão próximas. E com a internet hoje, Monique, a gente percebe que é muito mais fácil, mesmo que você não tenha oportunidade nos veículos, né, de comunicação, que não é o nosso caso, mas em outras cidades aí, em cidades maiores, você não tem essa oportunidade, você não teria a oportunidade em uma rádio comercial. É muito mais difícil adentrar. Eu conversava, a gente sempre fala sobre isso, é o desejo, né? O jovem tem sempre o desejo de sair para uma cidade grande para trabalhar e fazer, e dinheiro e aquela coisa, e fama e sucesso. E não foi diferente comigo, né? No rádio aqui, eu sempre tive... eu quero trabalhar numa cidade grande, quero fazer... E eu tive a oportunidade de sair, fui e vou te dizer, ser gatinho na terra dos outros não é nada. E um amigo meu me dizia, é melhor ser leão na sua terra do que ser gatinho na terra dos outros. E aí, aquilo, até hoje, martela. Depois, eu tinha um sonho de trabalhar numa rádio comercial, numa determinada rádio comercial, muito famosa aqui da região, Andaiá FM. Um sonho. Volto para Itatim, quando, pensa que não, 6 meses depois, a rádio me chama para ficar uma semana lá. Eu fiquei uma semana fazendo um programa, um teste. Depois de sabe de uma, já tive a experiência, já sei o que é. Eu vou ser leão na minha cidade, aqui em Itatim. O que eu quero dizer com isso? Muitas vezes o jovem está pensando em estudar aqui e ganhar, né, o rumo em outra cidade, na capital. Mas ele pode fazer a diferença aqui em Itatim, como você está fazendo agora aqui na rádio, fazendo a grande diferença, está mobilizando, está sendo uma voz importante na comunidade jovem. E eu quero que você leve essa mensagem consigo, de que você será uma grande professora de história e uma leoa aqui e fora. Mas eu te digo que se lá fora você não for abraçada, acredito que vai. Mas se não for, e se não se sentir abraçada, Itatim tem espaço para você ser a leoa e ser um grande exemplo. Porque o que a gente precisa é de jovens como você, conscientes da posição e que estão a fim de fazer a diferença. O grande lance da vida hoje. É você, muitas vezes, entender que onde você está, dá para você se, não é acomodar, mas você você crescer e ser o que você quer ser, fazendo. O senhor já agora falou de um professor de história que estudou história e está ensinando aqui, eu nem sei quem é, mas é uma grande, isso é exemplo, está aqui em Itatim. A gente tem um grande potencial e eu acredito que com as oportunidades, se as pessoas saberem em quem depositam a confiança, né? Inclusive na urna, a gente está falando de abstenção, a gente vai ter uma educação sempre de qualidade e dando oportunidade, seja em Salvador, em Feira ou em Itatim.
0: Ô, Monique, eu acho que esse trabalho seu, eu acho que ele é muito importante. Germina aí uma esperança. Eu acho também nesse trabalho de conscientização que você se propôs a fazer junto com seus colegas, de esclarecimento. É bom mostrar as candidaturas postas aí e as chances de sucesso ou insucesso, porque tem muitas coisas antagônicas que a sociedade não quer e não deseja, né? Nós não queremos um golpe, nós não queremos que os trabalhadores percam os seus direitos conquistados, a gente quer ampliar os seus direitos, a quer garantir a soberania nacional, a gente não quer ser quintal dos Estados Unidos. Então, quem que está propondo isso? Quem está com desejo de dar continuidade a tudo isso? Tem que, na hora que vocês foram nos esclarecer, eu acho que tem que ter esse chamamento, porque a gente tá hoje, tem duas candidaturas postas aí com chance de ser presidente do Brasil, e a gente tem que escolher o melhor. Eu acho que a gente não pode titubear, porque se a gente perder o time, se a gente errar o espaço, a gente pode jogar esse país dentro de um buraco. Eu acho que vocês têm maturidade suficiente, não é você aqui de Itatim, que está fazendo pela primeira vez esse movimento hoje do Brasil, que virou hoje uma pandemia. Manifestação para todo lado. Onde você olhar hoje, tem as igrejas estão fazendo alguma coisa, os estudantes estão fazendo, os trabalhadores. Eu acho que tem muito trabalho pela frente. Eu fico muito satisfeito quando eu vejo um jovem, sobretudo da minha terra, que está com esse desejo, com essa fome de ver um Brasil mais igual, mais justo. E acho que você pode representar muito bem, você com seus colegas. E todo jovem, quando ele levanta a cabeça, ele acha que ele está pisando num terreno fértil, eu acho que ele tem muita chance. Aqui em Itatim tem uma pessoa que saiu daqui numa situação muito difícil, de vulnerabilidade, e vivia aí no departamento, vendendo cobra, vendendo mico, passarinho, etc. Foi porque estava com dificuldade para São Paulo, virou prefeito de Paulina, que é uma cidade grande, uma cidade de refinaria de petróleo, etc. Então, eu acho que as oportunidades estão para todos. É só a pessoa perseguir as oportunidades que aparecem. Tem um ditado que a pessoa diz que a vida só é dura para quem é mole. Se você tiver coragem, tiver determinação e vontade, eu acho que vai longe. Mas eu acho que a gente tem um Brasil, a gente que precisa preservar. Vocês estão vindo dessa geração. Eu já passei por muita coisa que... já fui de grêmio estudantil, já fui de diretório acadêmico, de sindicato de trabalhadores, etc, etc. Já dei a minha contribuição, mas eu acho que agora é hora de vocês tomar conta desse país, dessa sociedade, dessa Itatinga que ela é nossa. Então, eu queria que você, que é uma menina desprendida, que pudesse aí falar alguma coisa sobre essa necessidade de a gente de segurar as conquistas e ampliá-las.
2: É muito necessário, porque o futuro é nosso. O jovem, nós jovens estamos vivendo o nosso futuro. A gente está tomando a decisão para o nosso futuro. E eu sempre vou bater na mesma tecla que ser jovem e não ser revolucionário é contraditório. Porque a gente tem força, a gente tem garra, a gente tem tudo para ir à frente. Mas tem muito jovem na mesma bolha, de não querer sair dessa bolha. E aproveitando o que Ramés falou, a gente tem uma arma muito importante hoje em dia, o jovem, que é a rede social, que é o celular. E a gente está vendo também que não é só os estudantes, não é só os trabalhadores, não é só as igrejas que estão se manifestando. São influenciadores digitais também que estão tomando o seu conforto, tirando o conforto da sua rede social para se manifestar, para tentar agregar com a mente do jovem. Porque eu consumo da internet e eu vejo a influência. Por que eles são chamados de influenciadores digitais? Porque eles realmente influenciam. Então, jovens, escutem, consumam de pessoas que realmente vão agregar para algo na internet. Consumam de pessoas que realmente vão abrir a mente de vocês para algo que a gente está realmente vivendo. Pessoas que vão mostrar a vocês o que é ter direito e como permanecer tendo esse direito. Porque eu hoje, como mulher negra, LGBT, eu sei como é lutar para ter o meu direito, o direito de continuar viva, porque tem muita gente que acha que é besteira. Ah, não, nada vai acontecer. Vai, porque é poder, eles têm poder sobre a gente. Então, a gente tem que escolher a pessoa certa para os nossos direitos continuarem intactos.
0: Eu acho que você tem razão. Eu acho que essa perseguição pelas coisas boas, pela sua pátria, a terra onde você nasceu, a sua cidade, eu acho que a gente tem que essa coisa assim como coisa de umbigo estar plantado ali. E defender sempre a sua pátria, os seus direitos, a sua família, a sociedade. Eu acho que é uma coisa que a gente deve fazer, porque a gente não pode entregar ouro bandido. A gente vê hoje o Brasil, quem sabe, dependendo do resultado das eleições, a gente não sabe em que mão a gente vai estar. Então, é por isso que a gente tem que ter muito cuidado. Eu acho que sempre na hora de votar tem que fazer uma avaliação de consciência, dos resultados, o que é que pode advir com aquele resultado. Por que que você quer votar em A e votar em B? Por quê? Qual é o problema? Então, eu acho que a gente tem que avaliar muito bem, porque a gente está votando para presidente do país, né? Presidente do Brasil. Hoje, tem gente que diz assim, mas eu vou votar, hoje eu conversava com... Ah, meu voto não vai adiantar nada. Rapaz, Voto é a soma dos votos. O presidente que se eleger vai se eleger com a soma dos votos. O seu, o meu, de A, de B, de C, etc. Para dar um número para ele se eleger. Não adianta você ter uma ideia de dizer, ah, o meu voto não vai adiantar. Adianta, sim. Tinha um amigo nosso que até já morreu, não sei se é novo, mas talvez ouviu falar, que era o esqueci agora o nome do... Aquele, muito meu amigo, o deputado... Esqueci agora.
1: Zezéu?
0: Zezéu dizia assim, não, estou indo a Xorroxó, que eu vou lá. Aí um dia alguém perguntou, e você teve quantos votos lá? Não interessa. Eu vou lá porque alguém votou em mim. Então eu vou lá para dar uma satisfação. E alguém que votou, se eu puder até conhecer a pessoa, ótimo. Mas eu quero ir lá porque foi só um voto. Então as pessoas valorizam o voto. Pode ser um voto. Então, eu acho que a gente tem que fazer uma análise assim no nosso travesseiro, o que é que você está querendo para o seu país, porque senão você não está contribuindo. Se você não contribui da forma que é para melhorar, para salvar, para dar dignidade, para ter mais consciência social, para que as políticas públicas se mantenham, porque tem muita gente que diz assim, outro dia eu estava conversando com um rapaz aí, e ele teve, a mulher dele teve um problema na gravidez, foi uma dor de cabeça, foi para Santo Antônio, o filho ficou lá alguns dias, e não sei o que, e depois ele reclamando do governo, eu digo, mas rapaz, como é que você foi para Santo Antônio, você disse que foi bem tratado, que a ambulância lhe pegou, lhe trouxe de volta, sua mulher ficou lá assim, um mês, sei lá o quê, e você fica falando do governo, como é que pode um negócio desse? Ah, mas eu pago muito imposto. Sim, você paga muito imposto, mas como é que você foi bem tratado se o governo não tivesse dinheiro que você e outros pagaram para... Então, a pessoa tem que ter esse desprendimento de reconhecimento, porque você quer só... ter tudo, mas você não quer pagar o imposto. Ah, porque eu fui ali no mercado e eu comprei R$17 aqui, ó. Paguei, não sei, 2, não sei o quê, 1, não sei o quê, 0, alguma coisa. Você reclama. Então, esse tipo de concepção de crítica que não pode ocorrer. O que, é que você acha?
2: Paulo Nogueira é um escritor, ele tem um livro que é uma frase muito famosa nesse período eleitoral, que é o Brasil não cabe no quintal de ninguém. E nesse livro ele faz uma citação que o brasileiro ele sofre do complexo vira-lata. É você ter tudo, mas mesmo assim querer olhar para o que os outros têm e dizer que a gente não tem nada. Como futura professora de história, eu olho para o meu país. Hoje eu amo o meu país. Eu amo o Brasil. Eu amo a terra em que eu moro porque é uma terra soberana. E acreditar que não cabe no quintal de ninguém, eu olhar como jovem para o meu país e reconhecer o que está acontecendo no meu país e amar o meu país... Muitos adultos deveriam ter esse mesmo pensamento. O pessoal critica muito, mas não olha para o passado. Tem muita coisa hoje que... Tipo, esse negócio da regulação. Fila de regulação. Mas se tem fila de regulação é porque existe o SUS. Muitos países não têm. Entendeu? Tem muita política pública que há muitos anos atrás não tinha. Então, é reconhecer. É bom? É perfeito? Não é perfeito. Mas é bom. E muda a vida de muita gente. Entendeu? Porque eu sou fruto de política pública, mas eu entendo que hoje no meu país tem gente que precisa mais que eu. Gente que teve uma mudança de vida enorme porque precisou. Gente que não tinha oportunidade de quase nada, mas do nada em sua cidade, uma faculdade. Uma oportunidade de ter um curso, de se formar em algo, de trabalhar com algo. Então, não é sobre a esmola do governo, não é esmola do governo, é a oportunidade que o governo está dando. Então, quando o brasileiro ele parar com essa alienação de que é esmola e começar a analisar que talvez essa esmola que eles tanto chamam assim está ajudando a vida de muita gente, é parar de olhar para o próprio nariz e pensar, pô, está ajudando muita gente, está tirando muita gente da fome, está colocando muita gente em uma oportunidade que talvez essa pessoa nunca tivesse de estudar, de ser alguém. Então, o brasileiro tem que começar a pensar assim, eu tenho, tá aqui no meu, eu vou aproveitar o meu. Vou parar de olhar para fora. que nem o senhor falou, dependendo de quem ganhe, a gente não sabe na mão de quem vai estar o Brasil. Tem muitas potências aí que são loucos para meter a mão na Amazônia. Por quê? Porque é precioso e é nosso. Então, a gente tem que começar a pensar no que é nosso, no que está dentro da nossa terra, no que a gente tem que preservar. E parar de olhar para fora e querer que esse fora tome o Brasil. É ridículo ver gente levantando a bandeira dos Estados Unidos como se a nossa bandeira não fosse nossa bandeira. Porque ainda tem isso, de que a nossa bandeira não é de partido. A nossa bandeira é nossa. E aí, ver jovem... É doloroso para mim ver jovem levantando a bandeira de Israel, a bandeira dos Estados Unidos. E achar ridículo quando a gente defende a bandeira da Palestina. Então, quando Paulo Nogueira fala sobre o complexo vira-lata, ele está certo. E o complexo vira-lata é real, quando a gente vê que tem muito brasileiro que odeia o próprio país.
0: Monique, a gente agradece a tua vinda aqui. A gente vai ter outras oportunidades, lhe descobrimos. Agora, daqui para frente, se cuide, você vai vir sempre aqui, depois passar as eleições. Tomara que o que a gente está pensando, o que a gente tem na cabeça, que aconteça, porque eu acho que a gente pensa da mesma forma pelo que você se posiciona aí. Eu acho que a gente tem que ter muita esperança e acreditar que é possível esse país ser um país mais feliz, mais justo, mais igualitário. Eu acredito nisso. Eu sempre fui dessa linha aí de crença. E conheço a história do Brasil, não sou historiador, até eu escrevi um livro, tem muita gente que me chama historiador, não sou historiador. Eu fiz um livro porque tinha conhecimento da minha cidade, da sua história, compilei muitos dados e coloquei num papel e fiz um livro. Mas eu não sou historiador. Vê até a menina de televisão, porque eu sou um historiador. Não sou historiador. Mas você escreveu, bom, você chama como quiser. Mas a gente fez um livro, catalogou informações. Minha família daqui foi a primeira pessoa a pisar nessa terra que ainda não tinha nem nome, não tinha nem casa. Ele veio aqui para construir a estrada de ferro. José Rufino, que era meu avô. E daí para frente fez umas casas de palha, onde o pessoal ficou mais ou menos ali onde é a Câmara hoje, onde é aquele restaurante. Ficou ali, dali foi fomentando, fez um barraco de palha, depois fez outro. Depois a estrada de ferro chegou. E aí esse chamava Tanquinho e Tanquinho, aí em 42 veio a Rio Bahia, estou falando lá em 1879. 42 veio a Rio Bahia, aí foi fazendo, acontecendo essas coisas, aí virou de Tanquinho, o povoado de Tanquinho passou para a cidade de Itatim, e está essa cidade hoje, que vocês estão chegando agora, já achou aí uma cidade já quase pronta, porque tem muita coisa ainda a fazer. Tem muita gente que acha que já está bom, não está bom não, tem coisa. Mas começa a olhar essa semana aqui, por que a gente não tem uma faculdade? É um sonho muito alto, mas eu acho que deve sonhar sim, por que não, né? Hoje as faculdades, ela é possível ser colocada numa cidade tipo Itatim, porque vem muita gente de fora, não sei o quê, não sei bem como é, porque essas coisas aí, às vezes a gente não tem muito assim, conhecimento. Por exemplo, ver um hospital Itatim, para funcionar o hospital Itatim, o prefeito de Amargosa, que era meu amigo, que até morreu, ele dizia, Jeová, o hospital de Amargosa eu cheguei a fechar 5 vezes, porque não tinha condição. Um médico, naquela época, o médico ortopedista quer 30 mil para trabalhar aqui, o cardiologista quer, sei lá, 40, o outro quer não sei quanto, não é que vai manter um hospital aqui. A mesma coisa, Tingão, quando era prefeito aqui, eu entrevistei ele algumas vezes, uma dessas pergunta que eu perguntei a ele, ele disse, mas Tingão, você está lutando para que tenha um hospital aqui? Como é que você vai manter o hospital aqui? Ele disse, dinheiro não é problema. Mas se dinheiro não é problema, o hospital está aí, resolva agora. Eu acho que um hospital, a despesa é muito grande, tem que ter variedade de médicos, especialista disso, nisso, aquilo outro, e não é tão fácil. Tomara que o nosso hospital, ele atenda a contento. Porque o hospital, você sabe, né? O cara teve um problema em Milagre. Milagre tem hospital, vem para aqui. Brejões, vem para cá. E o hospital não pode dizer, não lhe atendo, porque vou atender só de Itatim. Então, tem todas essas implicações que você precisa, nessa hora, vem o caso da regulação. A regulação, põe Feira de Santana, Conquista, Itabuna, quantos hospitais municipais tem? Não sei. Então, é por isso também que sobrecarrega o Estado. O hospital aí não tem vaga porque onde devia ter não tem, aí fica sobrecarrega. Então, é essas coisas que a gente precisa peneirar e saber o que é, como é que vai colocar isso no seu devido lugar. Com aí o nosso programa está encerrando, eu queria que você fechasse aí esse programa para que a gente possa conversar depois, fora daqui, como é o dia que vocês vão fazer mesmo, o que é que se a gente podia ajudar em alguma coisa, o que é que vocês precisam, e alguma coisa que está ao nosso alcance, a gente dá pelo menos material, a gente podia arrumar para vocês bandeira, adesivo, etc. Que é claro, fazer uma passeada, se não tiver bandeira, não tiver adesivo, né? Mas encerra aí o programa. Nosso obrigado.
2: Eu agradeço muito pelo convite de vocês, pela oportunidade. É muito gratificante para mim como jovem. E, gente, lembrem, dia 19, segunda-feira, 8 horas da manhã, não é só aluno da rede pública, porque não precisa ser aluno para lutar pela educação, não precisa ser médico para lutar pela saúde, não precisa participar de causas para lutar pela causa. Então, vamos para a rua, vamos conscientizar, vamos correr atrás, porque até o dia 25 tem muito chão.
0: Pronto, Hermeto, pode encerrar.
1: Muito bem, então amanhã a gente volta a partir do meio-dia e 10, depois da propaganda eleitoral gratuita, com mais um Voz do Cidadão especial das eleições. Meio-dia, 1 hora e 4 minutos, vem aí o programa Central Hits.

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1: Olá, amores! Tô chegando por aqui, eu sou a Jane de Paula e a gente, a partir de agora, fica juntinhos aqui na Melhor pra curtir o nosso Central Hits, onde as melhores músicas passam aqui, com certeza, né? E olha, hoje, 13 de outubro, hoje é Dia Nacional do Fisioterapeuta e do Terapeuta Ocupacional. Nosso carinho pra vocês, fisioterapeutas, terapeutas, viu? Abençoos! Ó, deixa eu mandar beijos também pros nossos aniversariantes. Ó, no seu aniversário, eu desejo que a alegria que você espalha ao mundo retorne multiplicado, trazendo luz, harmonia e grandes surpresas. Que Deus continue abençoando seus dias com sabedoria e muita saúde também, tá? Feliz aniversário! E você tá aqui na Melhor e vai curtir a partir de agora o nosso Central Hits, tocando sempre as melhores músicas. Isso você já sabe, né? Vai interagindo, pedindo teu sucesso. Fala pra gente de onde você ouve o nosso programa. Vou ficar muito feliz, viu? Hoje, terça-feira, e a gente começa trazendo música do Gustavo Lima. Essa novinha que tá aí bombando nas paradas musicais. Tá todo mundo querendo ouvir essa. Bala Alojada, canta pra gente. Gustavo Lima. Tem amor.

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0: Nessa pegada gostosa, passando por aqui o Luan Santana, né? Cantando a música da sua Jade. Olho Marrom, sucesso! Essa quem pediu foi o Sérgio, especialmente pra sua Yasmin, né? Dona de um par de olhos marrom, que ele é apaixonadinho. Ai, que delícia! Que declaração de amor em plena terça-feira. Obrigado, gente, pelo carinho de vocês também aqui conosco, tá? Beijos! Ó, eu volto bem rapidinho, porque tem muito mais sucesso pra gente tocar por aqui. Daqui a pouquinho tem Henrique e Juliano. Eu volto já.
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1: 1:22.

já estamos por aqui. Não falei que era bem rapidinho? Pra você que tá chegando agora, né? Ó, já baixou o nosso aplicativo ainda não? Que você tá esperando pra ouvir a gente? O nosso programa é de segunda a sexta por aqui, ó, tá? O nosso Central Hits. Deixa eu mandar um beijo especial pra Manuela de Missal lá do Paraná. Sempre grudadinha aqui com a gente. Inclusive, ela tá pedindo música. A gente toca na sequência, viu, sua linda? A Ana Beatriz também tá curtindo aqui o nosso programa, lá de Nova Granada, São Paulo. Ah, beijos! É, São Paulo, é toda nossa. Vamos lá, vamos de sucesso. Por aqui a gente toca Amor dos Outros, Henrique Juliano.

chuva de bênçãos pra vocês ligadinhos aqui, né? Curtindo o nosso Central Hits. E acabou de cantar aqui pra gente o Cleiton e Romário. É isso, eu volto bem rapidinho aqui, tá? Tocando Fred e Fabrício e mandando aquele alô pra quem já interage aqui com a gente. Você ainda não? Vai lá, procura pela nossa rádio, as nossas redes sociais e vai dizendo que curte o nosso programa, de onde você tá ouvindo, o que que você tá fazendo, tá? Que eu volto já já pra te mandar, ó, beijaço!

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1: 1:41.

Estamos com o nosso Central Hits por aqui. Olha só, é um prazer ter a tua companhia, viu? Adoro ficar com você de segunda a sexta, a gente por aqui nessa pegada gostosa, né? As grandes músicas passando por aqui. Olha, a gente toca muita coisa boa, só música bacana, né? Na nossa é terça-feira, né? Hora de mandar aquele abraço pra quem tá ouvindo a gente. Um beijo pro nosso amigo Ayer, curtindo aqui a nossa programação sempre, né, meu amor? Eugênio, beijo pra você também. Olha quem ouve a nossa programação, é a Bárbara. O Lucivaldo também tá curtindo com a gente. Russo, tá ouvindo a nossa programação. O Val também curte a gente. Jean Carlos, aquele abraço pra você, tá? E deixa eu mandar um beijo aí também, ó, lá em Goiás, Aparecida de Goiânia. Quem tá ouvindo o nosso programa é a Aurora, mandando um beijo pra sua filha Maria Júlia, que também tá ouvindo a nossa programação. Obrigado pelo carinho de todos aqui com a gente, tá? É isso, você curte de segunda a sexta por aqui o nosso Central Hits. E olha, vamos de música? Tá na hora, né? Fred Fabrício, você não cuidou. E agora? Hã?

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0: São Paulo.
1: Essa é pra casar.
2: Fechou a nossa terça-feira, Diego e Vitor Hugo, com a música Moça pra Casar. Olha só! Alguém aí quer casar? Ih, aquela história, né? Quem tá dentro quer sair, quem tá fora quer entrar aí, ó. Que continue essa história. Tão lindo, né, gente? Casamento. Eita, nós. Quem tá fazendo aniversário hoje é a Martinha. Aproveitando pra mandar um beijo aqui. Ela chegou no final do nosso programa, né? Martinha, beijo pra você, minha linda. Feliz aniversário. Muitos anos de vida. Repleta de aventuras e aprendizados. E que alegria de hoje se espalhe por todos os dias do seu novo ano, tá? Trazendo novas oportunidades e muitos motivos pra sorrir e ser feliz, com certeza. E olha, não esquece não, amanhã a gente volta aqui trazendo muita música bacana pra você que ouve aqui sempre o nosso Central Hits. Continua curtindo a nossa rádio, tá? E olha, nossa programação tá maravilhosa, feita especialmente pra você. Eu vou com aquela saudadezinha de sempre, né? Mas sabendo que amanhã tem o nosso encontro aqui, ó. Beijo no coração. Eu volto amanhã, combinado? Tchau, tchau. Quero você aqui, hein? Bye.

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4: Duas pessoas morreram em um acidente envolvendo quatro veículos na BA-052, na altura do quilômetro 68, em Ipirá, na manhã desta segunda-feira. As vítimas foram identificadas como José Antônio Batista Silva, de 71 anos, e Joilson de Santana Santos, de 57. Os dois eram comerciantes, moravam em Ipirá e estavam no mesmo veículo. Segundo informações da Polícia Rodoviária Estadual, um dos veículos estava parado no meio da pista, com os faróis apagados. Ao tentar desviar, o motorista do carro em que estavam as vítimas foi atingido de frente por outro veículo. Com o impacto, este segundo veículo capotou várias vezes e caiu em uma ribanceira. O carro das vítimas permaneceu no meio da pista e, em seguida, foi atingido de frente por um quarto veículo. José Antônio, que dirigiu o carro, e Joilson, que estava no banco do passageiro, ficaram presos às ferragens e morreram ainda no local. Os motoristas dos outros dois veículos envolvidos na colisão sofreram apenas escoriações. Um deles não foi identificado. De acordo com a Associação dos Bombeiros Voluntários de Ipirá, o motorista do veículo que estava parado na pista fugiu do local após o acidente, abandonando o veículo. E uma equipe do Departamento de Polícia Técnica, de Itaberaba, esteve no local para realizar os procedimentos policiais. Os bombeiros precisaram cortar as ferragens para retirar os corpos. Ponta Aguda Notícias, com a próxima informação às 3h10.

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2: Muito bem, 2 horas e 14 minutos aqui na Pândego FM, na tarde desta terça-feira, dia 13 de outubro. E assim a gente vai, dando início a mais um programa Deixa Rolar, que vai com você especialmente até as 4 horas da tarde, tocando só as melhores. 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E começamos o programa de hoje atendendo a pedidos. Vamos com Devinho Novaes, Carência. E se você que está ouvindo também quer pedir uma música, chama no 75 981 37 1499.

0: é Thiago Jonathan, sozinho sem você. Também ouvimos Simone Mendes, Direitos Iguais, e Wesley Safadão, Barreiras. Um coração de... 2 horas e 27 minutos aqui na Ponta Aguda FM 87.9. A sua rádio onde você estiver. E atendendo a pedidos, vamos agora com Gabi Melim, Habilidosamente. E se você que tá ouvindo também quer pedir uma música, chama no 75-981-37-1499.
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0: sucesso Asas Livres. Também vamos Limão com Mel e Pablo. 2:38 aqui no Deixa Rolar, que conta com o apoio cultural da Giro Mix Magazine. E atendendo pedidos, vamos com o Natan, Some Não. E se você que tá ouvindo também quer pedir uma música ou quer mandar a sua mensagem aqui pra gente, é só chamar no 75981371499, porque o nosso WhatsApp tá on.
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E é Neto Brito e Luan Pereira, Mega Ré. Também ouvimos Cavaleiros do Forró, Eu Me Amo Mais e Amado Batista, A Saudade Tá Doendo. 2:50 aqui na Ponta Aguda FM 87.9, a sua rádio onde você estiver. A gente vai para um rápido intervalo, mas antes eu lembro do nosso apoio cultural da Giro Mix Magazine, antiga JG Variedades. 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Daqui a pouquinho tem muito mais música, muito mais interação e a Jane de Paula trazendo o resumo da sua novela favorita. Então me espera que eu já volto e já pode ir pedindo a sua música no 75 981 37 1499.

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7: O presidente Luiz Inácio Lula da Silva comentou nesta terça-feira a decisão do senador e candidato à presidência Flávio Bolsonaro de apoiar a proposta de emenda à Constituição pelo fim da escala de trabalho 6x1. A mudança do posicionamento do parlamentar, que antes criticava a medida e agora afirma que votará a favor após pressão popular, foi tratada por Lula com ironia e reflexão sobre a pressão da sociedade. Em tom irônico, o presidente ainda completou, abre aspas, se todo o mal que eu causar a esse país for fazer a direita avançar e atender aos interesses do povo brasileiro, eu vou continuar fazendo isso, fecha aspas. Após visitar o pai, o ex-presidente Jair Bolsonaro, em Brasília, Flávio afirmou que decidiu apoiar a medida, diante da preferência manifestada pelos trabalhadores brasileiros. Ponta Aguda Notícias, com a próxima informação às 4h10.

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1: Muito bem, 3 horas e 14 minutos aqui na Ponta Aguda FM. Eu sou o locutor Laerton Souza e você está sintonizado no programa Deixa Rolar. 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E começamos esse bloco atendendo a pedidos. Vamos com um Gamadinho, Eu Tava Certo. E se você que tá ouvindo também quer pedir uma música, chama no 75 981 37 1499.

é Mari Fernandes, Não Era o Vinho. Também ouvimos Zé Felipe, Ruim de Coração. 3 horas e 23 minutos aqui na Ponta Aguda FM 87.9. 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E a Jane de Paula já tá por aqui, trazendo o resumo das novelas A Nobreza do Amor e Por Você. E daqui a pouquinho tem muito mais música. Já pode pedir na sua no 75 981 37 1499.

0: Olá, meus noveleiras de plantão. Tô chegando com mais um capítulo da sua novela preferida. E a gente começa a nossa terça trazendo aí o capítulo de hoje de A Nobreza do Amor. Pra hoje, o Tonho deduz que Mirinho sequestrou a Lica e Niara se desespera. Binta é hostil com Pascoal. Mirinho chega com a Lica a seu cativeiro e a princesa se revolta. Virgínia desconfia do comportamento de Mirinho. Tonho confronta Mirinho, mas foge quando Virgínia chega. Gendal ordena que seus seguranças vão atrás de Tonho. E Virgínia diz a Gendal que sabe como o rei de Batanga pode localizar a Lica. Tonho pede ajuda a Dona Menina para encontrar sua amada. E a Lica se desespera em seu cativeiro. Tudo isso hoje em A Nobreza do Amor. E agora a gente traz o resumo de Por Você para essa terça-feira no capítulo de hoje.
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0: Juarez tenta disfarçar o nervosismo entre os amigos no karaokê. Kátia fica presa com uma gestante no elevador do hospital e a moça entra em trabalho de parto. E agora? Ah, através do rádio câmara do elevador, Bela orienta Kátia a conduzir o parto. Vanessa pensa em como usar o parto de emergência a favor da imagem do hospital. Toy e Mike disputam clientes na feira. Próspero revela sua história com Clemente e Augusta para Melinda. E acaba confessando a sua paixão pela palhaça. Sabugo retorna de viagem e Lucas sente que algo está errado com o amigo. Ainda hoje, Lucas questiona Sabugo sobre seu vício. Peixe, Ítalo e Glorinha questionam Bela sobre Haroldo. Tudo isso vai acontecer nesta terça-feira em Por Você. E eu volto já com o capítulo de Quem Ama Cuida, tá?

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Ademir pede ajuda a Pilar para sair do país. Yuri e Adriana presumem que Pedro pode estar em perigo. Tom arma para Pedro. Silvana não aprova a aproximação de Tiago com Nancy. André descobre com o que Diná trabalhava e como ela conheceu Arthur. Yuri e Adriana veem quando o carro de Tom bate no veículo de Pedro, que sai da pista. Tom avisa Pilar que o serviço foi feito e Adriana salva Pedro. Tudo isso hoje, terça-feira, em Quem Ama Cuida. A gente volta amanhã com mais um capítulo da sua novela preferida, Kita. Beijos, tchau, tchau.

0: é unha pintada e toque 10, musa do interior. Me ouvimos Vanique Belchior, monólogo das grandezas do Brasil.
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0: 3 horas e 43 minutos aqui na Ponta Aguda FM 87.9. 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E atendendo a pedidos, para finalizar esse programa com chave de ouro, vamos com Fala Mansa, Avisa. Mas antes, eu lembro que o programa Deixa Rolar conta com o apoio cultural da Giromix Magazine, antiga JG Variedades. 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Logo após a música, a gente vai para um rápido intervalo, mas daqui a pouquinho tem muito mais música especialmente para você no Paradão Popular. Então me espera que eu já volto e já pode ir pedindo a sua música no 75 981 37 1499.

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5: O cantor baiano Netinho, um dos maiores nomes da Axé Music, morreu aos 60 anos na manhã desta terça-feira em Salvador. Segundo comunicado atribuído à sua assessoria, o artista estava internado no Hospital Aliança Star após a recidiva de um linfoma de Hodgkin, diagnosticado em 2025. De acordo com a nota, o quadro de saúde do cantor evoluiu para falência renal e disfunção múltipla de órgãos. A equipe também informou que o velório e a cremação serão realizados de forma privada. Por isso, por desejo expresso do artista, com a presença apenas de familiares e amigos próximos. No comunicado, a assessoria destacou o legado musical do cantor e pediu respeito à privacidade da família e dos amigos neste momento de despedida. A equipe agradeceu as manifestações de carinho e solidariedade e reiterou que a cerimônia de despedida será restrita ao ciclo próximo do cantor. Ponta Aguda Notícias, com a próxima informação às 5h10.

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1: Muito bem, 4 horas e 13 minutos aqui na Ponta Aguda FM, na tarde desta terça-feira, dia 13 de outubro. E assim a gente vai dando início a mais um programa Paradão Popular, que vai com você especialmente até às 6 horas da tarde. 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E por aqui o nosso WhatsApp não para. Vamos conferir.
2: Oi, boa tarde, como é que tá? Você tá bem? Vou ter uma música de Amado Batista.
1: Boa tarde, amiga Patrícia. Eu estou bem sim, e você? E pode deixar que eu coloco agora Amado Batista, Lábios de Mel. Se você que está ouvindo também quer pedir uma música ou quer mandar a sua mensagem aqui pra gente, é só chamar no 75 981 37 1499.

0: E é Valdir Soriano, Fingimento. Também ouvimos Los Hermanos, Ana Júlia. 4 horas e 24 minutos aqui na Ponta Aguda FM 87.9. A sua rádio onde você estiver. E por aqui o nosso WhatsApp não para. Vamos conferir.
1: Falou pra mim aí uma música de Silvana Salles aí. Pega aí, eu levo pra você. Aqui é Luciana da Vida Bem.
0: Boa tarde, amiga Luciana. Aí sim, e muito obrigado por estar sempre curtindo, ligadinho aqui com a gente. E pode deixar que eu coloco agora, Silvano Salles, Pega Eu e Leva Pra Você. E se você que tá ouvindo também quer pedir uma música, ou quer mandar a sua mensagem, faça igual a nossa amiga Luciana e chame no 75-981-37-1499.
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0: E é sucesso do Laírton.
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0: 4 horas e 32 minutos aqui no Paradão Popular, que conta com apoio cultural da Retífica de Cabeçote da Tim, do nosso amigo Humberto Damascena. E por aqui o nosso WhatsApp não para. É o WhatsApp mais movimentado da cidade. Vamos conferir.
2: Tudo bem com você? Eu gostaria de ouvir a música de Zé Vaqueiro. É aquela música que fala, tô obrigado. Acho que é por ver que eu tô obrigado. Eu não sei, você quer mais ou menos assim, você sabe. E que Deus te abençoe.
0: Boa tarde, minha amiga. Amém, igualmente. E pode deixar que eu coloco agora, especialmente para você, o sucesso do Natan e Zé Vaqueiro. Aproveita que eu tô obrigado. E se você que tá ouvindo também quer pedir uma música, ou quer mandar a sua mensagem aqui pra gente, chama no 75-981-37-1499. Porque aqui é assim, você pede e a gente toca.
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1: E é Valdir Soriano, eu não sou o cachorro não. Também ouvimos Lei dos Teclados, Preciso Dar um Tempo e Nelson Ned, Não Tenho Culpa de Ser Tão Triste. 4 horas e 47 minutos aqui na Ponta Aguda FM 87.9, a sua rádio onde você estiver. E por aqui o nosso WhatsApp não para, vamos conferir.
2: Leão de novo, passa o toque 10 aí, cavalo ao lado.
1: Boa tarde, amiga Luciana. Aí sim, pode deixar que eu coloco agora, toque 10, cavalo alado. 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Logo após a música, a gente vai para um rápido intervalo, mas daqui a pouquinho tem muito mais sucessos especialmente para você. Então me espera que eu já volto e já pode ir pedindo a sua música no 75-981-37-1499.
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6: O município de Itaberaba declarou situação de emergência devido à estiagem. O decreto foi assinado pelo prefeito João Filho e pela Secretaria Municipal do Governo. E pela Secretária Municipal de Governo, Marigilda Almeida Mascarenhas, na última sexta-feira, e publicado no Diário Oficial do município desta terça. Segundo o documento, a cidade tem enfrentado dificuldades no abastecimento de água, na produção agropecuária, na segurança alimentar e nas condições socioeconômicas da população. A medida tem duração de 180 dias. Com isso, a Prefeitura autorizou o direcionamento orçamentário para as medidas emergenciais necessárias para aplacar os efeitos da estiagem, principalmente para abastecimento e distribuição emergencial de água potável, apoio à população em situação de vulnerabilidade, apoio ao combate à sede dos animais, ações de apoio à agricultura familiar e à produção de alimentos, manutenção e recuperação emergencial de estradas vicinais e acessos essenciais às comunidades afetadas, ações de saúde, assistência social e segurança alimentar relacionadas ao efeito do desastre, monitoramento da disponibilidade hídrica e identificação das áreas prioritárias para atendimento. A COMBET, Coordenadoria Municipal de Proteção e Defesa Civil, irá manter atualizados os registros técnicos e administrativos do desastre, promovendo e encaminhar, caso necessário, essas informações para órgãos estadual e federal de proteção e defesa civil. Ponta Aguda Notícias retorna amanhã com Ramesses Oliveira.

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1: Muito bem, 5 horas e 15 minutos aqui na Ponta Aguda FM. Eu sou o locutor Laerton Souza e você está sintonizado no Paradão Popular. E lembrando que vamos com você especialmente até às 6 horas da tarde, tocando só as melhores, para deixar o seu final de tarde ainda melhor. 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E começamos esse bloco atendendo a pedidos. Vamos com Valdir Soriano, Amigo. E se você que está ouvindo também quer pedir uma música ou quer mandar a sua mensagem, chama no 75 981 37 1499.

é Guilherme Arantes, Meu Mundo e Nada Mais. Também ouvimos Fresno, Stonehenge e Ray Douglas, Amar Amar. 5 horas e 28 minutos aqui na Ponta Aguda FM 87.9, a sua rádio onde você estiver. E por aqui o nosso WhatsApp não para. Atendendo a pedida da nossa amiga Marli, vamos agora com o sucesso do Júlio Nascimento, A Lua Está Linda. E se você que está ouvindo também quer pedir uma música ou quer mandar a sua mensagem aqui pra gente, é só chamar no 75 981 37 1499, porque aqui é assim: você pede e a gente toca!

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0: E é sucesso do Silvano Salles. Também ouvimos Belchior e Júlio Nascimento.
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0: 5 horas e 40 minutos aqui no Paradão Popular, que conta com o apoio cultural da retífica de cabeçote da Tim. E por aqui o nosso WhatsApp não para. Atendendo a pedidos, vamos com o hit Menina Veneno. E se você que tá ouvindo também quer pedir uma música, é só chamar no 75 981 37 1499. Porque aqui é assim, você pede e a gente toca. Música.

tarde. E é Valdir Soriano, Teu Preço. Também ouvimos Fernando Mendes, O Pôr do Sol, e Menina Veneno com Hit. 5 horas e 50 minutos aqui na Ponta Aguda FM 87.9, a sua rádio onde você estiver. E pra finalizar o programa de hoje com chave de ouro, vamos com Rodrigo Alves, Edu Falaschi e André Matos. Another Night Gets Longer. 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Muito obrigado pela sua audiência, muito obrigado pela sua companhia. E a gente se vê amanhã de novo, a partir das 2 horas da tarde, no programa Deixa Rolar. Mas não vá embora, porque logo após a música tem Palavra que Transforma e Relicário da Saudade com Jeová Santana. Uma boa noite e até amanhã.

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O anjo do Senhor anunciou a Maria e ela concebeu do Espírito Santo. Ave Maria, cheia de graça, o Senhor é convosco. Bendita sois vós entre as mulheres, e bendito é o fruto do vosso ventre, Jesus. Santa Maria, Mãe de Deus, rogai por nós, pecadores, agora e na hora de nossa morte. Amém. Eis aqui a serva do Senhor, faça-se em mim segundo a vossa palavra. Ave Maria, cheia de graça, o Senhor é convosco. Bendita sois vós entre as mulheres, e bendito é o fruto do vosso ventre, Jesus. Santa Maria, Mãe de Deus, rogai por nós, pecadores, agora e na hora de nossa morte. Amém. E o Verbo se fez carne e habitou entre nós. Ave Maria, cheia de graça, o Senhor é convosco. Bendita sois vós entre as mulheres, e bendito é o fruto de do vosso ventre, Jesus. Santa Maria, Mãe de Deus, rogai por nós, pecadores, agora e na hora de nossa morte. Amém. Rogai por nós, Santa Mãe de Deus, para que sejamos dignos das promessas de Cristo. Oremos, derramai, ó Deus, a vossa graça em nossos corações, para que, conhecendo pela mensagem do anjo a encarnação do vosso Filho, cheguemos por sua paixão e cruz à glória da ressurreição. Por Cristo nosso Senhor. Amém. Glória ao Pai, ao Filho e ao Espírito Santo, como era no princípio, agora e sempre. Amém. Glória ao Pai, ao Filho e ao Espírito Santo, como era no princípio, agora e sempre. Amém. Santo anjo da minha guarda, semelhança do Senhor, que a mim fosse enviado para ser meu guardador, te peço, meu anjo divino, me dai graças e poder. Dos enganos do demônio, me ajude a defender. Boa noite. Estamos realizando mais um programa Palavra que Transforma. Eu me chamo Sônia Vilarins. E aí, com você que está a nos escutar, fazemos juntos o Evangelho de Jesus Cristo acontecer no nosso programa Palavra que Transforma. Desde já, uma boa noite a todos. Que Deus possa derramar muitas bênçãos e graças na vida de cada um de vocês que estão a nos escutar. A você que mora aqui na cidade de Itatinha, você que mora na zona rural, que Deus lhe abençoe. E a você também, que mora distante, mora nas cidades circunvizinhas, você que mora também distante, mas que a graça de Deus esteja presente em sua vida hoje e sempre. Amém. Hoje o Evangelho do dia será o Evangelho de São Lucas, capítulo 11, versículos de 37 a 41. Evangelho de São Lucas, capítulo 11, versículos de 37 a 41. Que você possa pegar a sua liturgia ou a sua Bíblia e vamos colocar a nossa fé em oração. Em ação. Oração e ação, né? São duas palavras inseparáveis, porque a fé sem obra, ela é morta. Então, que possamos juntos participar, direto ou indiretamente, desse programa Palavra que Transforma. Eu gostaria de mandar um especial aqui para Laírto, que está aqui na técnica. Que Deus abençoe sua vida e que nos ajuda também na evangelização. E também Gildo JR, que transmite nas caixas de som na nossa cidade. Então, que Deus abençoe a você que nos escuta também pela Rádio Ponta Aguda FM, você que escuta pelo aplicativo. Então, que a graça divina esteja sobre você e sobre toda a sua família. Então, fiquemos aí com a música de Padre Zezinho. Essa é especialmente para você que está a nos escutar.

0: do Evangelho de Jesus Cristo segundo Lucas. Glória ao Pai, Senhor. Naquele tempo, enquanto Jesus falava, um fariseu convidou para jantar com ele. Jesus entrou e pôs-se à mesa. O fariseu ficou admirado ao ver que Jesus não tivesse lavado as mãos antes da refeição. O Senhor disse ao fariseu: Vós, fariseus, limpais o copo e o prato por fora, mas o vosso interior está cheio de roubos e maldades. Insensatos! Aquele que fez o exterior não fez também o interior? Antes da esmola do que vós possuís, e tudo ficará puro para vós. Palavra da salvação. Glória a vós, Senhor. Então, meditando a palavra de Deus. Hoje em dia, há uma preocupação com a aparência externa e um descuido com o interior da pessoa. Há uma tendência de nos apegarmos a certos costumes e ritos como se fossem o essencial de nossa vida. O novo nos encanta, mas temos dificuldade de mudar nossos hábitos antigos. Na época de Jesus, já se passava o mesmo. As purificações externas eram obrigatórias sob pena de cair em pecado. Mas não havia preocupação em manter uma pureza de coração, uma retidão de consciência. Paulo se deparava com a mesma situação com os fiéis da Galácia. Aceitava o cristianismo, mas não praticava. Queriam viver obedecendo aos ritos e costumes judaicos, como a circuncisão. Para eles, era uma questão de salvação. Mas, para Jesus, o importante é a fé comprometida, que se traduz em obras de caridade. Então, este evangelho, né, nos fala que o que vale, na verdade, diante de Deus é o nosso interior. É a nossa intenção. É tudo aquilo que nos ajuda a viver uma fé verdadeira, não uma fé de aparência. Então, o evangelista destaca a prioridade do interior espiritual sobre rituais exteriores. Jesus indica que a purificação verdadeira ocorre por meio da dedicação generosa aos outros. O que vale de fato é a fé verdadeira, né? É tudo aquilo de bom que a gente faz e que é para nossa melhora espiritual, para que o nosso irmão esteja também bem, né? Porque às vezes mostramos aquilo que não somos, mas queremos do outro a verdade, mas muitas vezes não somos verdadeiros conosco, com nós mesmos, porque mostramos uma fé apenas de aparência. E a fé não tem que ser de aparência, ela tem que ser autêntica, verdadeira. Porque os fariseus, né, que fariseu significava, aliás, significa os separados, né? Eles viviam uma fé que, para dizer que estavam vivendo, para mostrar para a sociedade, mas não viviam nada daquilo que ele tanto falava. Então, o importante é a gente viver na luz da palavra de Deus. Viver, pelo menos tentar, né? Porque quando a gente já tenta, a gente já estamos querendo, de fato, que a luz de Deus esteja em nós. A gente sabe que somos impuros mesmo, né? Temos nossos pecados, temos nossas fragilidades, mas pela misericórdia divina, Deus nos faz o que a gente possa dar o melhor e não apenas aquilo que eu quero, mas temos que fazer a vontade do Pai. Não é fácil, porque a vontade do Pai é perfeita e nós somos tão pequenos, né? Mas temos que buscar. Devemos estar em busca da fé verdadeira. Então, que você possa, em sua casa, no seu cantinho de oração, você possa abrir esse Evangelho de Lucas, capítulo 11, 37 a 41, e vá pedindo a luz do Espírito Santo que ele possa lhe dar discernimento para que a gente possa compreender tudo aquilo que Deus quer que a gente compreenda, né? Porque a gente encontra a resposta de tudo, de todos os sentidos, na Bíblia. É como se a Bíblia é a nossa carta magna da fé. Tudo que você buscar, você encontrará. Porque é a palavra santa, é a palavra de Deus. Somos apenas instrumento dela. Quando a gente faz um programa aqui, somos instrumentos. E não sou eu que falo por mim, é a luz do Espírito Santo, que sempre a gente, né, antes de fazer uma leitura, a gente pede a invocar o Espírito Santo para que ele possa nos conduzir, dar a palavra certa, do jeito certo, no momento certo e para a pessoa certa. Então, fica aí com mais uma música de Padre Zezinho. E eu gostaria de mandar essa música especialmente para minha amiga aqui, de lá da Rua Nova. Ela que faz o programa também, Palavra que Transforma, ela e Matheus, né, todas as quinta-feiras. Ela, pelo menos comigo, quando ela está fazendo o programa, ela me ajuda a rezar. Com sua simplicidade, seu modo de falar, com a sua fé verdadeira, ela me ajuda, através da sua fala, usada pelo Espírito Santo, me ajuda a rezar e a contemplar Jesus como ser maior na minha vida. Então, querido, para você, que Deus abençoe você e toda a sua família, e que Deus abençoe seu filho também, que ele se recupere cada vez mais. Um grande abraço e em breve nos veremos.
1: Se você puder, põe a mão no seu coração agora e vamos pedir ao Senhor que envie o Espírito Santo, Espírito de verdade, que perscruta o íntimo de nós, que conhece o íntimo do seu coração. Vamos pedir ao Senhor que nos dê um coração novo. Ele que conhece o nosso coração, nos purifique e nos perdoe para celebrarmos dignamente esta Santa Eucaristia.

0: Deus Todo-Poderoso, tenha compaixão de nós. Perdoe os nossos pecados.
1: Que agora... avisos. Hoje não haverá o terço dos homens na igreja Santo Antônio, que haverá reunião. Então, hoje não haverá o terço dos homens. Mas quinta-feira haverá adoração às 15h do Santíssimo Sacramento na igrejinha Santo Antônio. E também na igreja Matriz, às 19h, adoração do Santíssimo Sacramento na igreja Matriz Nossa Senhora da Conceição. Que o Pai que me criou me abençoe, que o Filho que por mim sofreu na cruz me preserve, que o Espírito Santo que vive e age em mim me ilumine. Senhor, Deus Todo-Poderoso, no começo desta noite, nós vos suplicamos, protegei-nos hoje pelo vosso poder, preservai-nos de todo pecado, fazei-nos pensar, dizer e fazer o que é justo diante de vós. Por Jesus Cristo, nosso Senhor. Amém. Que o Senhor Todo-Poderoso e cheio de misericórdia nos abençoe e nos guarde. Pai, Filho e Espírito Santo. Amém. Estamos terminando de realizar o programa Palavra que Transforma. Desde já agradecemos a sua audiência. E lembre-se, caia do homem, o levantai de Deus. Tenha uma boa noite na graça divina.

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1: Boa noite, ouvinte do programa Relicário da Saudade. Um prazer muito grande saudar a todos. 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Programa que traz recordações, que mata a saudade, onde você manda esse alô especial para vocês que estão nas diversas ruas e avenidas, você que está no Coqueiro, na Salgada, você que está na Nova Itatim, você que está curtindo o programa Relicário da Saudade aí no departamento, na beira do rio, na Braquiara, curtindo o programa, pessoal que aí da Carne Danta, curtindo o programa Relicário da Saudade, da praça, as pessoas que estão no supermercado, as pessoas que trabalham à noite, os frentistas, a população de Itatim como um todo. Um abraço especial para você também que está à distância nos ouvindo através do nosso sistema de internet. E vamos mandar essa música popular brasileira, que é a música que traz recordação, que mata a saudade, para todos vocês, nosso amigo Humberto Damasceno, que curte o programa Relicário da Saudade, pessoal aí do Malagueta, das Cachoeirinhas, pessoal do Buqueirão, Tanque da Laje, da Volta da Serra, e você também que curte o programa Relicário da Saudade aí na Ponta Aguda, no Serra Grande, pessoal de Santa Terezinha, do município de Castro Alves. Nosso abraço ao pessoal aí do Monte Alto, do Felipe Velho. E eu tenho uma recomendação aqui que eu quero aproveitar esse programa para falar com vocês sobre a eleição que ocorreu no dia 4, eleição para as eleições gerais. E agora vem a outra eleição, que é do segundo turno, onde vai se votar para presidente. Eu quero pedir a todos os nossos ouvintes que estão nos ouvindo, aqueles que se abstiveram, ou seja, aqueles que não votaram no primeiro turno, que procurem votar, porque votar é uma obrigação, votar é bom, você participa. É tão bom você escolher o presidente do seu país, é uma coisa bastante interessante. Então não deixe de votar, não, porque quando você deixa de votar, alguém está votando por você e também vai escolher o candidato que você não gostaria, porque você não escolheu o seu candidato. É muito comum a gente ver, por exemplo, em reunião de condomínio, a pessoa não vai na reunião, aí decide alguma coisa lá, na hora que vão falar com ele, olha, porque aumentou a taxa que era, sei lá, 100 reais, passou para 150, 150 eu não aceito não. Mas você não foi na reunião, por que não foi na reunião? Então, o que a gente quer comparar, se você não vai votar, alguém vota por você, elege um candidato que às vezes não era o seu, e você não pode reclamar porque você não foi. Então, o ideal é que você vá votar, escolha o candidato que você quer e fique por dentro de tudo. Porque na hora que você não vota, você tem algum prejuízo. Se você recebe aposentadoria e tiver que fazer declaração de vida, você já não precisa porque você votou. Tem outras coisas que, pelo fato de você ter votado, não precisa você justificar. A eleição já serve para isso. Além de você ter a oportunidade de escolher o candidato que você quer. Então, se você não fez isso no primeiro turno, você faça no segundo. E se você não votou no primeiro turno, você vai pagar uma multa. Se você votar no segundo turno, você não paga a multa. Além de você cumprir o dever, que é de votar, você ainda não paga a multa. E lá na frente, se você tiver algum problema, um dia vai aposentar, outro dia vai fazer não sei o quê. Às vezes, se você não votou, vai ter problema. Ah, mas eu ainda sou jovem, não votei. Assim, você vai fazer um concurso público, faz um vestibular, alguma coisa, exige que você tenha votado. Se você não votou, você perde a oportunidade. Então, o que a gente quer fazer é isso. A gente quer chamar vocês, que por acaso se abstiveram, não votaram, que votem. Então, no dia 25, é o segundo turno, vocês podem votar livremente para a grandeza sua, da sociedade, da sua história, da sua cidade, não deixe de votar. Então a gente pede encarecidamente que as pessoas votem. E não esqueça, não deixe de votar. Porque quando você vota, você fica aliviado. É tão bom votar, você ir votar. Você é uma festa democrática onde você pode se encontrar com os amigos, bater papo, ver alguma situação que você não sabia, até passou a saber. E é por isso que a gente recomenda que a eleição é uma coisa boa, uma coisa salutar, e não perca a seleção. Eu quero mandar para vocês aí, na voz de Tarcísio Magalhães, interpretando a música Branca, e Zé Ribeiro, que vai especialmente para nossa amiga Sônia, Beleza da Rosa.

Pois é, a gente estava falando sobre o problema do voto. Você tem que prezar o seu voto, você não pode deixar de votar. A gente pede a você, porque a abstenção no Brasil, se as pessoas que não votaram no Brasil, foram 33 milhões de pessoas, 33 milhões de eleitores e eleitoras. Então não entre nessa lista. Itatim, 2.245 não foram votar. E a gente quer ver se a gente reduz esse número. Esse número está muito exagerado para Itatim. Então a gente pede a você que está...

nos ouvindo, a você que tem familiar, alguém idoso na sua família, alguém que estava com algum problema de saúde, não pôde ir, não achou que ia levar, a gente tem uma solução para isso. E vocês têm que vencer esse obstáculo. Não pode ficar sem votar, porque é um prejuízo para você. E você deixa de escolher o presidente que você quer para governar o seu país. Agora, a eleição agora é só de presidente. Você vai lá, abre a sua cabine e vota. É só dois números que você vota. Você escolhe lá, vota dois números, pronto. Antes não, você tinha que votar para todos os deputados, era aquela fila longa, aquele negócio devagar. Tinha gente que esperava 3 horas, 4 horas, e aí se cansava e ia embora porque ficava chateado. Mas não se chateie não, agora não vai demorar, agora vai ser rápido. E você tem a chance de votar muito rápido e ficar aliviado. Porque você escolheu para governar o seu país o presidente que você achou que era melhor para seu país. Isso é muito bom. E a gente quer mandar esse alô especial para o pessoal lá da nosso amigo galego que está ouvindo o programa Relicado da Saudade na Rua Santo Antônio, seu pai lá no Malagueta, nosso amigo Dal ouvindo o programa. O Dal é eletricista também lá na região de Santa Terezinha, nos ouvindo. Um abraço para você que está curtindo o programa Relicado da Saudade aí na Volta da Serra, nos postos de gasolina. 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Quero mandar esse alô para você que está nas diversas ruas e avenidas, para você que está curtindo o programa Relicário da Saudade aí nos diversos bairros, nos postos de gasolina. E mandar com a voz de Valdir Soriano interpretando Tortura de Amor. E trio nordestino, É Proibido Cochilar.

Pois é, dando continuidade ao programa Ricardo da Saudade, esse programa saudosista que traz recordações e que mata a saudade. Te mando esse alô especial para você que está nos ouvindo nas diversas ruas e avenidas. Um abraço especial para você que curte esse programa, porque ele é interessante. 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Um abraço para você que está nas diversas ruas, você curtindo o programa Ricardo da Saudade, os nossos amigos. Cortadores de pedras, feirantes, você que trabalha frentista, que trabalha em ambiente noturno. Um abraço para todos vocês. Quero mandar para você aí tudo isso sobre o patrocínio da Madeireira Santana. A gente vai mandar, mas se lembrar, se você não votou no primeiro turno, vote agora, porque Itatinha precisa que você tenha votado, porque a gente quer bater o recorde, a gente quer ser a cidade onde a abstenção vai ser menor. Tem aí umas 20 cidades que foi já classificada como a cidade no primeiro turno que teve menor abstenção. São 20 cidades. Itatinha não participou dessa. Mas eu quero ver se a gente entra agora. A cidade que menos teve abstenção, a gente quer ver se a gente fica no primeiro lugar nessa lista de 20. Nossa, muito obrigado. Mas vou deixar para você aí. Para você, eleitor, que não votou, essa música vai para você agora. Para você, eleitor e eleitora. Com Roberta Miranda, Vá Com Deus. E Evaldo Braga, Cruz que Carrego. Nosso abraço.

0: 6h59.
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0: Sétima.
1: Está no ar a voz do Brasil. As notícias do governo federal que movimentaram o país no dia de hoje.
2: Olá, boa noite.
3: Boa noite para você que nos acompanha em todo o país.
2: Terça-feira, 13 de outubro de 2026.
3: Vamos aos destaques do dia.
2: Direito do consumidor.
3: Medida provisória estabelece regras para identificar chamadas telefônicas e coibir fraudes e ligações indesejadas.
2: Decreto atualiza o funcionamento dos serviços de atendimento ao cliente. Luana Karen.
4: Em outra frente, está a obrigação de ter sempre uma pessoa para atender demandas no serviço telefônico ou no canal digital.
3: Segurança Pública.
2: Ação conjunta estabelece medidas para combater o uso irregular de telefones em unidades prisionais. Thaísa Vitória.
5: O decreto estabelece o bloqueio de terminais de comunicação móvel individualizados e também dos sinais de radiocomunicação no perímetro de segurança penitenciária cadastrado.
3: Comércio exterior.
2: Vendas para países do Mercosul e União Europeia registram crescimento.
3: Exportações acumulam mais de 284 bilhões de dólares entre janeiro e setembro. Graziele Bezerra.
6: Atualmente, o Brasil tem 700 parceiros que aprovam as práticas sanitárias internas e compram dos produtores brasileiros.
2: Hoje, na apresentação da Voz do Brasil, eu, Mariana Jungmann e Luciano Seixas.
3: E acompanhe a gente ao vivo, acesse radiogov.ebc.com.br ou o canal Gov na sua TV aberta.
2: Foram publicadas hoje duas medidas que regulamentam a relação entre empresas e consumidores.
3: A primeira delas visa combater fraudes e ligações indesejadas com regras mais severas às operadoras.
2: A segunda medida é um decreto que aprimora os serviços de atendimento ao consumidor para produtos e serviços públicos.
4: Para combater fraudes telefônicas, a medida provisória publicada nesta terça-feira estabelece que as operadoras envolvidas em uma ligação têm a obrigação de assinar digitalmente as chamadas. Com isso, será possível saber, antes de atender ao telefone, se aquela chamada vem de um número certificado. Como detalha o secretário nacional de Direitos Digitais, Victor Fernandes.
7: Se aquele número de telefone não corresponder ao número de uma pessoa real, e a Anatel vai ter um cadastro dos números a partir dos blocos de numeração, se aquela chamada não for autenticada, o nosso celular não vai nem tocar. É uma espécie de direito do consumidor de não ser importunado. A gente começa a ter uma segurança maior de que aquela ligação é uma chamada legítima.
4: Além disso, a MP estabelece um limite percentual para chamadas curtas, que são aquelas com menos de 6 segundos de duração. Quem fizer ligações em massa poderá sofrer um bloqueio temporário de 15 dias. A Anatel regulamentará os detalhes em até 60 dias e as operadoras que descumprirem a medida poderão ser punidas. Em outra frente, um decreto estabelece regras para aprimorar o serviço de atendimento ao consumidor. Entre elas, está a obrigação de ter sempre uma pessoa para atender demandas no serviço telefônico ou no canal digital. Quem explica é o secretário nacional do consumidor, Ricardo Morichita.
8: A gente está cuidando daquilo que é o mínimo, daquilo que é o essencial, e permitir que o consumidor fale com uma outra pessoa, tenha as informações e possa encaminhar as suas demandas. 7 dias por semana, das 8 às 8.
4: O decreto também determina a continuidade do atendimento e estabelece prazos máximos de espera para falar com um atendente. Até 20 segundos para, no mínimo, 80% das demandas atendidas. O ministro da Justiça e Segurança Pública, Wellington César Lima e Silva, falou do esforço conjunto para pôr em prática as medidas de proteção ao consumidor.
9: Envolve diversos ministérios, muitas agências, para chegar num ponto de compreensão de todos os setores que demandam e que também não haja a inobservância das formalidades legais e do acolhimento das legítimas pretensões dos diversos setores da sociedade.
4: A Secretaria Nacional do Consumidor será responsável por fiscalizar e aplicar sanções às empresas que descumprirem as regras. Reportagem Luana Karen.
3: combate à comunicação ilícita dentro dos presídios brasileiros.
2: Um decreto publicado hoje cria um programa nacional para bloqueio de celulares e de sinais de rádio nas unidades prisionais de todo o país.
3: Para que os bloqueios sejam realizados, os estados e o Distrito Federal precisam aderir de forma voluntária ao programa.
2: Com a adesão, poderão solicitar a aplicação da medida junto à Agência Nacional de Telecomunicações, a Anatel.
5: Foi publicado nesta terça-feira no Diário Oficial da União o decreto que cria o Programa Nacional de Neutralização de Comunicações Ilícitas em Estabelecimentos Penais. Na prática, a medida cria as condições para o bloqueio de celulares utilizados irregularmente em presídios e de sinais de radiocomunicação nos perímetros de segurança penitenciária. Para garantir que não haja comunicação ilícita de dentro dos presídios, o decreto estabelece o bloqueio de terminais de comunicação móvel individualizados, identificados pelo Código Internacional de Identificação de Equipamento Móvel, conhecido como IMEI, e também dos sinais de radiocomunicação no perímetro de segurança penitenciária cadastrado, por meio de bloqueadores de sinais de radiocomunicação. Para que esses bloqueios possam ser feitos, é preciso a adesão voluntária de estados e do Distrito Federal, que poderão solicitar a medida para a Agência Nacional de Telecomunicações, a Anatel. Os bloqueadores de sinal serão operados pelas autoridades estaduais e a Anatel será responsável por planejar, coordenar e fiscalizar o uso dos equipamentos. O mesmo decreto cria também o Cadastro Nacional de Perímetros de Segurança Penitenciária. Por meio dele serão fornecidas informações como as coordenadas georreferenciadas do perímetro de segurança, a descrição da unidade e de seu entorno. Assim, será possível preservar o sinal para núcleos habitacionais e equipamentos públicos próximos. Thaisa Vitória para a Voz do Brasil.
3: O agronegócio e a indústria brasileira firmam novos parceiros comerciais.
2: Os Emirados Árabes Unidos são o mais recente destino das exportações do país, com envio de pescados de captura e cultivo.
3: Além disso, o agronegócio brasileiro diversificou parcerias com a venda de frutas e grãos para a Ásia, África e América Latina.
0: Os Emirados Árabes são os mais novos parceiros comerciais do Brasil, que passou a exportar pescado de captura e de cultivo para o país do Oriente Médio. Kuwait, Nicarágua, Síria, Bangladesh, Costa Rica, Malásia e Nigéria são outros parceiros recentes da agroindústria brasileira e importam principalmente mamão, berinjela, maçã e milho em grãos. Atualmente, o Brasil tem 700 parceiros que aprovam as práticas sanitárias internas e compram dos produtores brasileiros. As exportações brasileiras tiveram alta de 10,4% neste ano, segundo o ministro do Desenvolvimento, Indústria, Comércio e Serviços, Márcio Elias. Em relação aos países membros do Acordo Mercosul-União Europeia, o aumento das exportações foi de 30%. Para o ministro, essa expansão de mercado se deve à articulação de diversos setores da economia brasileira e à busca por diversificação.
10: Atuação ou uma política de desenvolvimento para o agro, ela não envolve só a produção agropecuária, envolve muito mais do que isso. Por isso que a missão número um da nova indústria Brasil é justamente a agroindústria e todas as cadeias, ou toda a cadeia produtiva que ela envolve, de máquinas, fertilizantes, tecnificação, serviços, tecnologia. Eu falo, vai da semente à indústria espacial, vai da semente à previsão do tempo, à meteorologia, ao radar, ao sistema de irrigação. Tudo isso envolve a agroindústria e quando a gente fala...
0: No acumulado de janeiro a setembro de 2026, as vendas externas ultrapassaram 284 bilhões de dólares. Os setores que mais exportam são indústria de transformação, que vende matéria-prima para a indústria, indústria extrativista e agropecuária. Reportagem Graziele Bezerra.
2: Encerrou neste domingo a Operação Nossa Senhora Aparecida 2026, que fiscalizou as rodovias federais de todo o país.
3: A Polícia Rodoviária Federal concentrou esforços na rodovia Presidente Dutra, que dá acesso à cidade de Aparecida, em São Paulo, e também na BR-316, que dá acesso a Belém, no Pará.
2: A ação da PRF buscou coibir acidentes no entorno desses municípios, por conta da grande movimentação de pessoas que caminharam pelas estradas em direção ao Santuário Nacional de Aparecida e ao Círio de Nazaré.
3: Foram registrados 926 acidentes, com 68 mortes e mais de 900 feridos. De acordo com a porta-voz da PRF, Natália Guimarães, foram cerca de 45 mil testes de alcoolemia aplicados nas estradas durante o feriado.
11: Em todo o país, a PRF fiscalizou mais de 124 mil pessoas e veículos, o que gerou quase 44 mil testes de alcoolemia e 747 infrações envolvendo embriaguez. Nós também tivemos quase 4 mil ultrapassagens irregulares, o que geram justamente as colisões frontais, acidente que mais gera morte nas rodovias, e também 22 mil infrações por excesso de velocidade.
2: E uma correção, a operação Nossa Senhora Aparecida foi encerrada na segunda-feira, dia do feriado. A PRF apreendeu ainda mais de 2 toneladas de maconha e 34 quilos de cocaína. Ao todo, 356 pessoas foram detidas.
3: O Amazonas registrou 549 focos de incêndios florestais nos últimos 2 dias, mais da metade do total contabilizado em todo o mês de outubro do ano passado.
2: O Ministério da Integração e do Desenvolvimento Regional reconheceu situação de emergência em 36 municípios por conta dos episódios.
3: Uma força-tarefa entre a União, Governo Estadual e municípios atua no combate aos focos e na assistência às pessoas atingidas.
12: Os ministros do Meio Ambiente e Mudança do Clima, João Paulo Capobianco, e da Integração e do Desenvolvimento Regional, Valdez Góes, sobrevoaram áreas atingidas pelo fogo na região de Altazes, no Amazonas. A comitiva também acompanhou as operações no Centro Integrado de Comando e Controle em Manaus. O ministro do Meio Ambiente e Mudança do Clima, João Paulo Capobianco, anunciou o reforço das ações de combate ao fogo.
13: Nós estamos trabalhando em parceria com o governo do Amazonas e todos os estados da Amazônia, conforme hoje o comandante apresentou para nós, para ampliar a rede de ação do Corpo de Bombeiros.
12: Foram encontrados focos de incêndio em áreas de floresta preservada e de difícil acesso, o que indica a possibilidade de ação humana e intencional. O ministro da Integração e do Desenvolvimento Regional, Valdez Góes, destacou a mobilização conjunta dos governos federal, estadual e municipal. Ressaltou ainda que, além de combater os incêndios, é necessário garantir assistência às pessoas atingidas.
14: Uma coisa é enfrentar em todas as frentes e empregar toda a força que puder, governo federal junto com o estado e municípios, para apagar o fogo. A outra é assistir pessoas que já estão, de alguma forma, precisando de ajuda humanitária, de assistência médica, com resultado do incêndio.
12: Ao todo, o governo federal mobilizou 11 aeronaves e 250 brigadistas. 6 aeronaves já chegaram ao estado e outros 40 brigadistas estão a caminho. Desde o início da temporada, o Ibama extinguiu 236 incêndios no Amazonas e ainda atua no combate a outros 22 focos ativos. Reportagem Pablo Mundim.
2: E diante do aumento das queimadas no Amazonas, o Ministério da Saúde mobilizou a Força Nacional do SUS para reforçar os serviços de saúde na região.
3: A equipe técnica da pasta desembarcou no estado para mapear as principais demandas e garantir atendimento à população, incluindo as comunidades indígenas.
2: Uma das principais preocupações é com o aumento das doenças respiratórias causadas pela exposição à fumaça, principalmente em crianças e idosos.
3: Com o diagnóstico, o Ministério da Saúde vai planejar a disponibilidade de profissionais para atuar na região, além de insumos e transporte de pacientes que precisam de atendimento prioritário.
2: Pela primeira vez no país, produtos artesanais de higiene pessoal e cosméticos têm regras específicas para a produção e comercialização.
3: As novas diretrizes foram aprovadas pela Agência Nacional de Vigilância Sanitária, Anvisa, e publicadas no Diário Oficial da União.
2: Agora, esses produtos contam com normas específicas mais simples, que levam em consideração a realidade dos produtores artesanais.
15: Há cerca de um ano, Juliana Viola fez uma transição de carreira para se dedicar ao que realmente gosta: produzir sabonetes, shampoos, difusores de ar de forma artesanal. Ela conta que tem todo cuidado ao comprar matéria-prima para garantir que seus produtos não provoquem danos à saúde de seus clientes.
16: Todos os óleos essenciais que eu utilizo, toda matéria-prima, elas têm a certificação. Então, e as ervas que eu compro são de ótima procedência, só compro em locais que me certificam da segurança.
15: Quem fabrica de forma artesanal produtos de higiene pessoal, como sabonetes em barra, óleos e manteigas corporais, shampoos sólidos, perfumes desodorantes naturais, sais de banhos e outros produtos similares, assim como Juliana, não vai mais precisar seguir as mesmas exigências aplicadas às grandes indústrias nacionais. É que a Agência Nacional de Vigilância Sanitária, Anvisa, resolveu simplificar a vida desses produtores artesanais. O diretor substituto da Agência Nacional de Vigilância Sanitária, Anvisa, Marcelo Moreira, explica o que muda para esses produtores.
17: Eles deverão controlar adequadamente as matérias-primas que são utilizadas na fabricação desses produtos, eles devem evitar contaminações, manter os produtos organizados e devem avaliar a qualidade do produto final, antes de colocá-lo à venda da população. Os produtos, eles deverão informar ao consumidor a composição do produto, a data da fabricação, o prazo de validade, o endereço de produção, contatos do produtor e a identificação clara de que esse produto trata-se de um produto artesanal.
15: As normas se aplicam a quem produz em pequena escala, de forma predominantemente manual, com domínio completo de todas as etapas, como, por exemplo, a escolha dos ingredientes até a embalagem, sem terceirizar nenhuma parte do processo. Sobre a comercialização, a norma prevê que o produtor poderá fazer vendas em loja própria, feiras de artesanato, redes sociais e sites de marketplace próprios. As regras entram em vigor 60 dias após a publicação. Reportagem Cleide Lopes.
3: A falta de conhecimento sobre direitos das pessoas com deficiência pode gerar situações de constrangimento.
18: É o caso daqueles que sofrem do transtorno do espectro autista e outras condições ocultas que não se manifestam por traços corporais, as chamadas deficiências não visíveis.
3: A legislação brasileira estabelece regras para o atendimento prioritário e obriga estabelecimentos a identificarem essas prioridades.
18: Saiba mais na reportagem de Luciano Colares de Holanda.
19: Pessoas com deficiência, autistas, idosos com mais de 60 anos, gestantes, lactantes, pessoas com crianças de colo, pessoas obesas, indivíduos com mobilidade reduzida e doadores de sangue têm prioridade no atendimento garantida por lei. Mas muitos deles ainda passam por constrangimentos em serviços públicos e estabelecimentos comerciais. Camila Matricardi, de Brasília, tem um filho autista de 18 anos. Caio é nível de suporte 1 e, segundo a mãe, os dois enfrentam uma série de dificuldades no dia a dia.
20: Teve uma vez que eu estava no supermercado e a gente estava na fila, eu entrei na fila de atendimento prioritário. E as pessoas da fila começaram a me olhar. E nisso, uma mulher que estava já quase para pagar fez um comentário do rapaz do caixa. Realmente, o que é visível, as pessoas já automaticamente se vê que respeitam, tipo, ah, não, tudo bem. E o dele teve ali aquele julgamento por um tempo ali. E eu tava assim, que são esses olhares para mim, sabe?
19: Diferente de deficiências com marcadores visíveis, o transtorno do espectro autista e outras condições ocultas não se manifestam por traços corporais. Por isso, a comprovação pode ser feita apresentando documentos oficiais, como a carteira de identificação da pessoa com transtorno do espectro autista. Como explica Edilson Barbosa, advogado e presidente do movimento Orgulho Autista Brasil.
21: Ela é uma carteirinha que tem que ser emitida no seu município para gratuitamente para pessoas autistas. Então a gente pede, se no seu município não está emitindo, cobre. e faça a sua CIPTEIA, porque com ela, aí você garante aí o seu direito de atendimento prioritário. Não basta só falar que é autista, às vezes você tem que mostrar. E para mostrar, em vez de andar com laudo, aquele papel que o médico emite, você mostra sua carteirinha.
19: Estabelecimentos privados e órgãos públicos devem adequar placas e painéis de sinalização para incluir todos os grupos contemplados pela lei. Em caso de descumprimento da prioridade, a denúncia pode ser feita ao PROCON do município, do estado ou do Distrito Federal, se forem estabelecimentos comerciais. Já para descumprimentos em qualquer instituição, pública ou privada, é possível acionar o Disque Direitos Humanos, Disque 100. Reportagem Luciana Colares de Holanda.
1: Dicas do Enem.
6: Oi, meu nome é Antônia Barbosa e a minha dúvida é: o que eu devo fazer nos últimos 30 dias antes do Enem?
22: Tá faltando pouco, né? Dia 8 de novembro já é o primeiro dia das provas. O professor de História, Fábio dos Santos Reis, disse que nesse momento, na reta final, é hora de fazer revisão do conteúdo.
23: Agora o importante é fazer revisão de exercícios ou mesmo das antigas provas para que o candidato ele possa ter uma dimensão melhor daquilo que é cobrado no Enem. Chegou ali 4 semanas antes da prova, é exercício. Ou exercícios inspirados nas provas do Enem, ou diretamente a resolução de provas anteriores mesmo. Então, muitos dos alunos, inclusive, fazem Enem simulados, aqueles que às vezes têm um pouco mais de possibilidade, às vezes conseguem imprimir esses simulados para irem fazendo em casa. É aplicação prática, é aquela ideia de aplicando os conhecimentos mesmo.
22: É isso aí. 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
3: A educação digital e midiática foi instituída ano passado como elemento curricular obrigatório prevista na Base Nacional Comum Curricular.
18: A ideia é acompanhar a evolução tecnológica e promover o uso de dispositivos digitais nos espaços escolares, com incentivo a práticas éticas e igualitárias.
3: Para guiar essas diretrizes, o Ministério da Educação criou 2 estruturas para fortalecer ações na rede pública de ensino sobre conectividade, educação digital e midiática e inteligência artificial.
24: O Ministério da Educação instituiu 2 estruturas para fortalecer a implementação das políticas de educação digital e midiática, inovação e conectividade nas redes públicas de ensino. O Comitê Nacional de Educação Digital e Midiática, Inovação e Conectividade e a Rede Nacional de Articuladores. A iniciativa busca aproximar o MEC das secretarias estaduais e municipais de educação e fortalecer a cooperação entre os diferentes níveis de governo. O Comitê Nacional de Educação Digital e Midiática, Inovação e Conectividade tem caráter consultivo. Entre as suas atribuições estão acompanhar e apoiar ações de conectividade, infraestrutura tecnológica, educação digital e midiática, além de inovação pedagógica. Já a Rede Nacional de Articuladores vai fortalecer e articular ações estratégicas de apoio à implementação curricular. Suas atribuições incluem a implementação de ações de monitoramento, formação continuada, produção de materiais orientativos e, principalmente, um espaço estruturado para trocas de experiências. A rede vai contar com articuladores nacionais, territoriais, estaduais e das capitais. Para mais informações, acesse o portal gov.br/mec. Locução Thalita Albuquerque. Reportagem Flávia Fernanda.
18: O Instituto Nacional de Estudos e Pesquisas Educacionais Anísio Teixeira, o INEP, liberou para consulta o cartão de confirmação para quem teve o pedido aprovado para reaplicação da prova nacional docente.
3: O documento já está disponível no sistema PND, dentro da página do participante. É pelo cartão que o candidato confere as informações mais importantes, como o local e o horário do exame.
18: A reaplicação da prova acontece no próximo domingo, dia 18 de outubro.
3: Para mais informações, acesse pnd.inep.gov.br. Repetindo, pnd.inep.gov.br. www.gov.br.
18: E essas foram as notícias do Governo Federal.
3: Uma realização da Secretaria de Comunicação Social da Presidência da República.
18: Com produção da empresa Brasil de Comunicação.
3: Fique agora com as notícias do Poder Judiciário e do Congresso Nacional. Boa noite.
18: Boa noite e até amanhã.
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7: Evento do Supremo Tribunal Federal promove debate sobre constitucionalidade digital.
8: Justiça do Trabalho em Alagoas condena empresa de telemarketing por restrições ao uso do banheiro e assédio moral.
7: Superior Tribunal de Justiça mantém indenização à comunidade indígena do Rio de Janeiro por reportagem que a associou ao tráfico de drogas.
8: Boa noite, eu sou Marcela Luiza.
7: E eu sou Walter Lima.
8: O presidente do Supremo Tribunal Federal, ministro Edson Fachin, recebeu nesta terça-feira, em audiência solicitada pela Polícia Federal, o diretor-geral da instituição, Andrei Rodrigues. Entre os temas tratados estão as investigações relacionadas ao Banco Master, ameaças dirigidas a ministros do STF e o andamento dos inquéritos relacionados ao INSS e ao Banco Master.
7: O presidente do Supremo pediu celeridade da Polícia Federal para o fim do inquérito 4781, tendo a Polícia Federal adiantado que vai analisar as eventuais diligências pendentes.
8: Ocorreu na manhã de hoje, no Supremo Tribunal Federal, a quarta edição do programa Diálogos Institucionais.
7: O projeto debate os limites da constitucionalidade. Marcelo Della Libera.
9: O tema do encontro foi constitucionalismo digital e os impactos das novas tecnologias na vida das pessoas, como destacou o professor universitário e integrante do Centro de Estudos Constitucionais do STF, Ingol Sarlet.
25: É que a Constituição passou a ser também um instrumento que deve estabelecer um marco sobre justamente essas questões que envolvem a transformação digital, os desafios que ela representa, inclusive em termos de risco e até mesmo violações sistemáticas de direitos, como acontece com a desinformação, especialmente no processo eleitoral.
9: O diretor do Centro de Estudos Constitucionais do Supremo, Fernando Facuri Scaff, destacou que o diálogo constitucional entre os poderes é importante para que todos falem a mesma língua.
26: A importância desses encontros envolve uma participação do Congresso Nacional nas duas casas e também do sistema de justiça, porque muitas questões destas estão pendentes de regulação, por um lado, porque são fatos extremamente novos, todo o que se refere ao mundo digital, à regulação dessas matérias, e por outro lado, uma parte delas já está judicializada.
8: Superior Tribunal de Justiça mantém condenação da editora Globo a indenizar por danos morais a comunidade Guarani de Bracuí, em Angra dos Reis, no Rio de Janeiro.
7: Em reportagem, os indígenas foram associados ao tráfico de drogas. Fátima Uchoa.
27: Na reportagem da editora Globo, também foi afirmado que a comunidade receberia cachaça em troca de maconha. A indenização foi fixada em R$50 mil pela Justiça Federal Fluminense. No STJ, ao manter essa indenização e reconhecer que o Ministério Público é parte legítima para a propor ação em favor da comunidade indígena Guarani de Bracuí por danos causados pela publicação jornalística, o relator ministro Ricardo Vilas Boas Cueva apontou que a liberdade de expressão e de imprensa devem ser conciliadas com o direito de proteção à honra e à dignidade, o que não ocorreu nesse caso.
8: Justiça do Trabalho em Alagoas condena empresa de telemarketing por restrições ao uso do banheiro e assédio moral.
7: Trabalhadora vai receber R$15 mil de indenização. Simone Moura.
28: A justiça entendeu que a política de pausas da Alma Viva Experience S.A. em Maceió prejudicava especialmente as mulheres por desconsiderar necessidades como a do período menstrual, da gestação e do pós-parto. Depoimentos mostraram que as pausas eram limitadas a 5 minutos e podiam prejudicar as metas dos funcionários. A Nona Vara do Trabalho também reconheceu assédio moral e rescisão indireta do contrato. Cabe recurso.
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8: Uma boa noite.
7: E até amanhã.
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2: Eu sou Paula Groba.
5: E eu sou Humberto Pinheiro.
2: E estes são os destaques de hoje do Jornal do Senado, que começa agora.
5: PEC da Segurança Pública pode ter votação concluída em comissão na quarta-feira.
2: Projeto prevê aquecedores solares obrigatórios em habitações do programa Minha Casa Minha Vida.
5: Comissão pode votar alívio na contribuição previdenciária dos militares.
2: Boa noite.
5: Boa noite.
2: Mais recursos, maior integração entre as forças policiais e regras mais rigorosas para combater facções criminosas, milícias e outras organizações. Esses são alguns dos principais pontos da PEC da Segurança Pública, que pode ter votação concluída pela Comissão de Constituição e Justiça na próxima quarta-feira.
5: A proposta busca reforçar o combate ao crime no país. O texto base foi aprovado pela Comissão de Constituição e Justiça do Senado, com mudanças propostas pelo relator, senador Rogério Carvalho, do PT de Sergipe. Repórter Bruno Lourenço.
10: A proposta de emenda à Constituição já aprovada na Comissão de Constituição e Justiça institucionaliza o Sistema Único de Segurança Pública e confere à União a competência para estabelecer diretrizes gerais para o setor. A PEC expande ainda atribuições da Polícia Rodoviária Federal ao permitir o policiamento ostensivo de ferrovias e hidrovias federais. Prevê um regime especial mais rigoroso para chefes de organizações criminosas e admite a criação de polícias municipais de natureza civil. A CCJ vota nesta quarta-feira algumas sugestões de alterações no texto base. O senador Carlos Portinho, do PL do Rio de Janeiro, por exemplo, quer incluir as Forças Armadas entre as beneficiárias dos recursos destinados à segurança quando militares atuarem em atividades de proteção e defesa civil, contra delitos transfronteiriços e na garantia da lei e da ordem.
11: A ausência de previsão expressa quanto à destinação de recursos do Fundo Nacional de Segurança Pública para essas operações gera insegurança jurídica e limita a capacidade de resposta do Estado frente às ameaças do alcance nacional. Aqui falamos de soberania.
10: O relator, senador Rogério Carvalho, do PT de Sergipe, no entanto, recomenda a rejeição da emenda.
12: As Forças Armadas têm o seu próprio regramento de financiamento, que é um outro debate que precisa ser feito num outro lugar. E se ele for convocado, deverá ter reforço orçamentário naquilo que é o lugar do financiamento da segurança pública.
10: A PEC assegura para o desenho das ações de segurança pública receitas vinculadas ao Fundo Nacional de Segurança Pública e ao Fundo Penitenciário Nacional, vedados os contingenciamentos.
2: E militares aposentados que recebem até o teto do regime geral podem ficar isentos da contribuição previdenciária.
5: É o que determina um projeto de lei que está pronto para ser votado na Comissão de Assuntos Econômicos. Raíssa Abreu conta mais.
13: Está pronto para votação na Comissão de Assuntos Econômicos o relatório do senador Efraim Filho, do PL da Paraíba, a um projeto de lei que alivia a cobrança previdenciária de militares aposentados e seus pensionistas. Apresentada pelo deputado Cabo Gilberto Silva, também do PL da Paraíba, a proposta determina que a contribuição só vai incidir sobre a parte da remuneração que ultrapassar o teto do regime geral da Previdência. O senador Efraim Filho é favorável ao projeto. Ele destacou que a mudança vai corrigir uma distorção histórica que vem corroendo as remunerações dos militares inativos. O senador explicou que os militares são a única categoria do serviço público que paga contribuição previdenciária sobre o total dos vencimentos, o que prejudica quem ganha menos. Depois de passar pela Comissão de Assuntos Econômicos, a proposta vai ser analisada pela Comissão de Assuntos Sociais.
5: Música.
2: Empresas poderão ajudar os funcionários a comprar medicamentos em troca de descontos no imposto de renda.
5: O projeto que cria o Programa de Medicamentos do Trabalhador está pronto para votação na Comissão de Assuntos Econômicos. Repórter Marcela Cunha.
6: O projeto permite que empresas ajudem a pagar os medicamentos de seus funcionários e dependentes. A proposta do senador Everton, do PDT do Maranhão, cria o Programa de Medicamentos do Trabalhador, que funcionaria de forma semelhante ao Vale Alimentação. As empresas que aderirem ao programa poderão dividir com os empregados os custos dos remédios e receber incentivos fiscais. O Everton afirma que a iniciativa poderá aliviar o orçamento das famílias.
14: A empresa que aderir ao programa tem desconto no imposto de renda. Isso vai ajudar muito as pessoas que precisam comprar medicamentos que não estão na farmácia popular.
6: O relator na Comissão de Assuntos Econômicos, senador Nelsinho Trade, do PSD de Mato Grosso do Sul, apresentou parecer favorável ao projeto, mas sugeriu mudanças. Entre elas, um limite de R$ 90,00 mensais por funcionário para o cálculo do incentivo fiscal concedido às empresas. Se aprovado na Comissão de Assuntos Econômicos, o projeto seguirá para a Comissão de Assuntos Sociais, onde poderá receber a decisão final do Senado.
2: O Senado também pode votar uma proposta que estimula o uso de aquecedores solares de água em residências. O texto está sob análise da Comissão de Meio Ambiente.
5: Uma das ideias é tornar o equipamento obrigatório em obras do programa Minha Casa, Minha Vida. Repórter César Mendes.
15: O projeto cria o Programa Nacional de Incentivo ao Uso de Aquecedores Solares de Água, PRONASOL, prevendo que o governo federal defina localidades em que será obrigatória a instalação desses equipamentos pelo programa Minha Casa Minha Vida. O saque do FGTS, uma única vez, para a compra de aquecedores solares destinados à residência própria, também está previsto. O autor, senador astronauta Marcos Pontes, do PL de São Paulo, disse que a adoção das medidas propostas vai contribuir para a economia de energia elétrica e para a redução dos impactos ambientais.
16: Num país como o nosso,

0: Adora de impunidade e vou trabalhar incansavelmente para que a lei valha para todos. Ninguém vem com essa história de diálogo pela governabilidade, de diálogo para não ter tensão entre esta casa e a outra. E o recado é claro, não tem acordo.
1: Já o senador veneziano Vital do Rego, do MDB da Paraíba, destacou as manifestações populares ocorridas em diversos estados do país nos últimos dias. Estudantes e movimentos sociais participaram da mobilização em defesa de pautas como educação e garantia de direitos sociais.
2: Durante os atos, os participantes também pediram o fim da chamada escala 6x1, a proposta que reduz a jornada de trabalho para 40 horas semanais, sem redução salarial, está em discussão no plenário do Senado Federal e pode ser votada em primeiro turno ainda nesta semana. Veneziano Vital do Rego defendeu que a população continue mobilizada.
3: Quero enaltecer a presença às ruas dos milhões de brasileiros que ganharam a Avenida Paulista, que ganharam Copacabana, que estiveram em Pernambuco, em João Pessoa, no Rio Grande do Sul, em Campina Grande, em Santa Catarina, em todas as partes.
1: E senadores concluíram nesta terça-feira a quarta sessão de debates sobre a PEC que acaba com a escala 6x1. A proposta reduz a jornada para 40 horas semanais, com duas folgas e sem redução salarial. Defensor da mudança, o senador Paulo Paim, do PT do Rio Grande do Sul, afirmou que a medida é uma questão de direitos humanos, por garantir mais tempo para o descanso e o convívio familiar.
2: A última sessão de debates está prevista para esta quarta-feira. Em seguida, o plenário poderá votar a PEC em primeiro turno. A liderança do governo já recolhe assinaturas para pedir agilidade na votação em segundo turno. Paim defendeu a aprovação unânime da proposta, que classificou como a conquista de dignidade para os trabalhadores.
4: Asseguramos que o direito ao tempo não seja uma pauta meramente econômica. É uma causa civilizatória. É uma causa de direitos humanos.
2: Com edição de Paulo Groba e trabalhos técnicos de Eliseu Caires, o Jornal do Senado fica por aqui. Acompanhe agora as notícias da Câmara dos Deputados. Boa noite.
1: Boa noite e até amanhã.
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6: Parlamentares analisam medidas de apoio às pessoas com deficiência.
7: Um dos projetos implanta delegacias para atendimento especializado.
6: Outra proposta cria qualificação de pessoas com deficiência na cultura.
7: Boa noite. A Câmara aprovou medidas de apoio para a qualificação profissional de pessoas com deficiência no setor cultural. A repórter Paula Bittar acompanhou a votação.
8: A Comissão de Constituição e Justiça da Câmara aprovou um projeto que prevê recursos para a formação e qualificação profissional de pessoas com deficiência no setor cultural. A proposta inclui dispositivo na lei que criou a Política Nacional Aldir Blanc de Fomento à Cultura para prever que entre as ações e projetos culturais que recebem apoio e fomento da União, estados e municípios estejam ações e iniciativas culturais que promovam a formação e a qualificação das pessoas com deficiência para atuação no mercado cultural. O relator, deputado defensor Estélio Denner, do União de Roraima, recomendou a aprovação por entender que o projeto se harmoniza com os inúmeros dispositivos constitucionais que concedem especial proteção às pessoas com deficiência. O projeto, que prevê recursos para a formação e qualificação profissional de pessoas com deficiência no setor cultural, segue agora para a análise do Senado. Da Rádio Câmara de Brasília, Paula Bittar.
5: Direitos Humanos.
6: Jandira Fegali, do PCdoB do Rio de Janeiro, defende a política de direitos sociais do país. Ela faz um alerta sobre os riscos para o bem-estar da população que podem ser causados por mudanças constitucionais sem fundamento na realidade.
7: Jandira Fegali considera que a proteção das conquistas sociais dos brasileiros deve estar no centro do debate nacional. A parlamentar cita o SUS e a educação pública entre as políticas que precisam ser fortalecidas, independentemente de quem estiver no poder.
5: Segurança Pública.
6: Avança na Câmara a proposta que cria as delegacias especializadas no atendimento às pessoas com deficiência. A repórter Silvia Munhato explica.
9: A Comissão de Defesa dos Direitos das Pessoas com Deficiência da Câmara dos Deputados aprovou o projeto que cria nos estados

0: estados e no Distrito Federal as delegacias especializadas no atendimento às pessoas com deficiência. Pela proposta, o Poder Executivo deverá regulamentar a instalação gradual das delegacias, de acordo com a demanda de cada região. Por recomendação da relatora na comissão, a deputada doutora Alessandra Haber, do Podemos do Pará, foi aprovada a versão da Comissão de Segurança Pública para o projeto do deputado Juninho do Pneu, do PSDB do Rio de Janeiro. A principal mudança em relação ao texto original foi a previsão de financiamento pelo Fundo Nacional de Segurança Pública. Segundo a relatora, essa alteração dá à proposta maior viabilidade administrativa e financeira. De acordo com o texto aprovado, as delegacias deverão contar com equipes multiprofissionais formadas por delegados, investigadores, escrivães, psicólogos, assistentes sociais, intérpretes da língua brasileira de sinais e profissionais de apoio. A proposta que cria as delegacias especializadas no atendimento às pessoas com deficiência será analisada agora pela Comissão de Constituição e Justiça. Da Rádio Câmara de Brasília, Silvia Minhato.
1: Ciência e tecnologia.
2: Uma comissão da Câmara aprovou regras para reforçar investigações de crimes cometidos pela internet. Saiba mais com a repórter Maria Neves.
3: A Comissão de Segurança Pública da Câmara aprovou o projeto do deputado Domingos Neto, do PSD do Ceará, que institui medidas voltadas a inibir crimes na internet e aumentar a pena para quem comete esse tipo de delito. Além de criar um tipo penal para organização criminosa digital, a proposta determina que a Justiça suspenda ou bloqueie perfis e contas usados para praticar crimes de forma continuada. Atualmente, a lei prevê a retirada de conteúdos específicos por meio de ordem judicial, mas não trata do bloqueio de contas, perfis ou canais na rede de computadores. A medida define organização criminosa digital como grupo de três ou mais pessoas que use a tecnologia para cometer crimes com pena máxima superior a 4 anos ou que atue em mais de um país. Pelo texto aprovado, apresentado pelo relator, deputado Capitão Alberto Neto, do PL do Amazonas, a pena para quem integrar, organizar, chefiar ou financiar organização criminosa digital será de 4 a 8 anos de reclusão, além da punição correspondente ao crime praticado. As penas serão aumentadas de 1/3 a 2/3 quando os criminosos utilizarem ferramentas avançadas para dificultar a identificação dos autores. O mesmo acréscimo é previsto para ataques a instituições financeiras, serviços públicos essenciais ou infraestrutura crítica, como os sistemas utilizados pelo mercado financeiro. Ainda de acordo com a proposta, empresas de tecnologia, provedores de internet e instituições financeiras serão obrigadas a colaborar com as autoridades na identificação de suspeitos de cometer crimes virtuais. Outro ponto permite ao Banco Central determinar o bloqueio temporário de contas, valores ou transações financeiras sempre que houver indícios de lavagem de dinheiro, fraudes financeiras ou outros crimes com risco imediato de dissipação dos recursos. O projeto que prevê medidas para coibir crimes virtuais ainda será analisado pela Comissão de Constituição e Justiça e terá de ser votado pelo plenário. Se aprovado, poderá seguir para análise do Senado. Da Rádio Câmara de Brasília, Maria Neves.
1: Economia. Mauro Benevides Filho, do União do Ceará, questiona a proposta de orçamento da União para 2027, estimada em 7,5 trilhões de reais, e alerta para o impacto dos juros da dívida pública que, segundo ele, devem alcançar 1 trilhão e 300 bilhões de reais no ano.
2: O legislador também contesta os valores divulgados sobre as despesas previdenciárias. Mauro Benevides Filho teme que o governo federal descumpra a regra constitucional que determina o limite de tomada de empréstimos, sob o risco de tornar insustentáveis as contas públicas.
1: Luiz Lima, do Novo do Rio de Janeiro, critica a política econômica vigente no país. Ele classifica como preocupante a perda do poder de compra da população e aponta o preço dos alimentos e os baixos salários como sinais das dificuldades enfrentadas pelos brasileiros.
2: Luiz Lima também avalia que o aumento do número de beneficiários de programas sociais reflete a falta de oportunidade de trabalho. Para o parlamentar, é preciso priorizar a geração de empregos, reduzindo a dependência da população em relação aos incentivos assistenciais.
1: Bongás, do PT do Rio Grande do Sul, defende as medidas do governo federal para ajudar os micro e pequenos empreendedores com ampliação do limite de faturamento, renegociação de dívidas bancárias e acesso a mais recursos.
2: De acordo com Bongás, apoiar pequenos negócios amplia investimentos e favorece o crescimento econômico, beneficiando trabalhadores e parcelas mais amplas da população, em conformidade com as políticas públicas de promoção de oportunidades para os brasileiros.
1: Ricardo Maia, do MDB da Bahia, ressalta a necessidade de manter as políticas sociais e econômicas em vigor, priorizando os problemas concretos da população, como o fim da fome, do endividamento e o acesso à saúde, à educação e ao mercado de trabalho.
2: Ricardo Maia também critica o discurso de ódio e a polarização, lamentando que a política tenha sido transformada em disputa entre torcidas, alheia às condições reais de vida da maioria dos brasileiros e à luta por um futuro promissor.
1: Saúde. A Câmara está debatendo a alternância entre medicamentos biológicos e biosimilares. Saiba mais sobre os usos dessas substâncias com a repórter Agui Pontes.
4: A Comissão de Saúde da Câmara dos Deputados aprovou uma proposta que permite a troca entre medicamentos biológicos e biosimilares. Para que a troca seja possível, é necessário haver critérios técnicos observados, acompanhamento clínico e de efeitos colaterais. A principal diferença entre esses medicamentos é a origem. Os biológicos são naturais e os biosimilares são sintéticos. A deputada Silvia Cristina, do PP de Rondônia, relatora da Comissão de Saúde, explica como se deu as discussões sobre o projeto.
5: Antes nós tínhamos um entrave, né, porque os biosimilares eram de complexo ativo, mas passado com o tempo, viu-se que podia ser feita essa dispensação, porque já não teria mais problema, especialmente com parte da vigilância sanitária. Então nós fizemos um relatório pela aprovação, então essa dispensação ela é possível para garantir, é claro, um desenvolvimento melhor com relação à saúde.
4: Os medicamentos biológicos são produzidos a partir de células ou organismos vivos. Por virem dessa fonte, as moléculas geradas são grandes e complexas, como um anticorpo, por exemplo. Por causa dessas características, os medicamentos biológicos tendem a se degradar mais facilmente, com mudanças pequenas, como a de temperatura, e não permitem cópias idênticas. Por outro lado, os biosimilares são medicamentos desenvolvidos de forma artificial para apresentar semelhança com um medicamento biológico original, trazendo o mesmo efeito e obedecendo a normas técnicas específicas. Quando surgiram, trouxeram junto muitas dúvidas sobre sua segurança e principalmente sobre a segurança em fazer a alternância entre os medicamentos biológicos e biosimilares. A relatora Silvia Cristina explica que hoje em dia essa inquietação foi superada, dado o acúmulo de estudos, não só por parte da Agência Nacional de Vigilância Sanitária, a Anvisa, mas de órgãos como a Organização Mundial da Saúde e a Agência Europeia de Medicamentos. Ela defende que a proposta procura estabelecer na legislação os tipos de medicamentos e prever a segurança da alternância entre os dois tipos, desde que tenha acompanhamento técnico. A proposta que permite a troca entre medicamentos biológicos e biosimilares espera análise na Comissão de Finanças e Tributação. Da Rádio Câmara, de Brasília, Agui Pontes.
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1: Trabalho.
2: E Dilvan Alencar, do PSB do Ceará, defende o fim da escala de trabalho 6x1, com a adoção de 2 dias de descanso por semana. O congressista critica parlamentares que, segundo ele, mudaram de posição sobre o tema durante o período eleitoral.
1: E Dilvan Alencar questiona a proposta de negociação direta entre patrões e empregados para definir a jornada de trabalho. O parlamentar considera que a mudança na legislação deve priorizar os direitos dos trabalhadores, independentemente das disputas políticas.
2: Benedita da Silva, do PT do Rio de Janeiro, defende a aprovação do fim da escala de trabalho 6x1, destacando a mobilização nacional em favor de 2 dias de descanso por semana. A deputada avalia que a pressão popular tem levado parlamentares contrários à mudança a rever suas posições.
1: Benedita da Silva considera que a participação dos movimentos sociais é fundamental para ampliar os direitos dos trabalhadores. A parlamentar ressalta a atuação de estudantes e representantes da classe trabalhadora na mobilização pela redução da jornada.
2: Reginaldo Lopes, do PT de Minas Gerais, é favorável ao fim da escala 6x1 e defende as garantias legais para assegurar tempo livre além do expediente. O deputado alega que a mudança pode melhorar a qualidade de vida e a saúde mental dos trabalhadores.
1: Em contrapartida, Reginaldo Lopes rechaça a jornada intermitente de trabalho e as negociações individuais, alegando que trabalhadores e patrões têm poderes desiguais de barganha. Ele conclama os eleitores a acompanhar as votações que ocorrerão no Senado sobre o fim da escala 6x1.
2: Alencar Santana, do PT de São Paulo, defende o fim da escala 6x1, atribuindo o avanço da proposta à mobilização popular e ao apoio do governo federal. Ele lembra ainda o governo anterior e alguns senadores que eram contrários à matéria, alegando prejuízos à empresa e a economia.
1: Na avaliação de Alencar Santana, a aprovação da PEC que acaba com a escala 6x1 vai representar uma conquista dos trabalhadores, especialmente da juventude e das pessoas que dependem do próprio trabalho para garantir o sustento.
7: Votação.
2: A Câmara aprovou um aumento do limite anual para a admissão de bombeiros militares no Distrito Federal. A repórter Paula Bittar acompanhou a votação.
0: A Comissão de Constituição e Justiça da Câmara aprovou uma proposta que aumenta o limite anual para o ingresso de efetivo no Corpo de Bombeiros Militares do Distrito Federal. Segundo o texto, em vez das atuais 377 nomeações por ano, a corporação poderá admitir anualmente até 714 novos integrantes, dos quais 94 oficiais e 620 praças. Segundo a autora do projeto, deputada Érica Cocai, do PT do Distrito Federal, os atuais limites de ingresso não são capazes de fazer frente às demandas da população nos próximos anos.
8: Nós precisamos de mais profissionais no Corpo de Bombeiros aqui do Distrito Federal. São profissionais que não apenas protegem o patrimônio, mas são profissionais que protegem a vida ou as vidas da população. Todas as vezes que nós temos algum tipo de situação emergencial, nós lembramos dos bombeiros e nós chamamos os bombeiros. Então são profissionais que são fundamentais para a nossa cidade.
0: A proposta que aumenta o limite anual para o ingresso de efetivo no Corpo de Bombeiros Militares do DF já pode seguir para o Senado, a menos que haja recurso para votação antes pelo plenário da Câmara. Da Rádio Câmara de Brasília, Paula Bittar.
7: Eleições.
1: Reeleito com mais de 52 mil votos, Bebeto, do PP do Rio de Janeiro, agradece o apoio dos eleitores de mais de 88 municípios do estado e atribui a vitória à fé em Deus. Ao dizer que apresentou mais de 32 projetos, ele reforça estar entre os 10 deputados fluminenses mais atuantes.
2: O congressista destaca sua atuação na defesa de obras de mobilidade urbana na Baixada Fluminense, com a duplicação da rodovia Presidente Dutra e a revitalização da ferrovia em São João de Meriti. Bebeto promete seguir atuando em benefício do estado.
1: Charles Fernandes, do PSD da Bahia, agradece os quase 90 mil votos recebidos que o conduziram para o seu terceiro mandato na Câmara e reafirma seu compromisso em defender a agricultura familiar, o agronegócio e os municípios baianos na próxima legislatura.
2: Ele destaca investimentos na área de saúde do estado, incluindo mais de 20 hospitais e 27 policlínicas. Charles Fernandes defende ainda a soberania nacional, a autonomia dos povos, corpos e as relações internacionais baseadas na cooperação e nas relações harmoniosas entre nações.
1: O Tony de Paula, do PSD do Rio de Janeiro, critica posicionamentos do Tribunal Superior Eleitoral, alegando haver diferença de tratamento aos candidatos à presidência da República no que diz respeito à retirada de publicações nas redes sociais.
2: O Tony de Paula pede que os ministros não protejam candidatos supostamente ligados às milícias, ao citar contratações de familiares de milicianos em gabinetes parlamentares, influências em hospitais federais e repasses de emendas a entidades ligadas a esses grupos.
1: Paulo Soares, do Podemos de São Paulo, faz um balanço dos seus 4 meses de mandato e destaca a apresentação de 31 propostas e a atuação em 7 relatorias. Entre os resultados, ele cita um projeto, já transformado em lei, voltado à prevenção da saúde da mulher.
2: Paulo Soares também agradece os votos recebidos e afirma que vai continuar acompanhando as demandas do interior paulista, mesmo sem mandato. Ele defende uma atuação política focada em áreas como saúde e educação, com menos disputas ideológicas e mais atenção aos problemas da população.
1: Luiz Couto, do PT da Paraíba, agradece os mais de 60 mil votos recebidos, embora não tenham sido suficientes para garantir sua reeleição. Com 5 mandatos como deputado federal e 2 como estadual, ele afirma que sua trajetória foi dedicada à justiça social e à defesa dos direitos humanos.
2: Luiz Couto também reafirma o compromisso de continuar servindo ao povo paraibano, mesmo fora do Congresso. Para ele, o fim do mandato não encerra sua atuação em defesa da população, guiada, segundo ele, pela fé, pela honestidade e pelo compromisso com o próximo.
1: Geraldo Rezende, do União de Mato Grosso do Sul, diz que respeita o resultado das urnas e que vai seguir trabalhando até o último dia do seu mandato. No balanço de sua trajetória, ele destaca participação na criação da Universidade Federal da Grande Dourados.
2: Geraldo Rezende menciona ainda sua contribuição para a construção do Hospital Regional de Dourados e a implementação do primeiro SAMU indígena do país. O deputado também cita a construção de creches em aldeias e a defesa da regionalização dos serviços públicos.
1: Ismael, do PL de Santa Catarina, agradece os mais de 70 mil votos que recebeu, mas lamenta não ter alcançado a reeleição. Após 4 anos na Câmara e 37 anos de vida pública, o parlamentar faz um balanço da sua trajetória política e enaltece a experiência adquirida no Congresso.
2: Além disso, Ismael cita participação em comissões e frentes parlamentares, entre elas a de amparo às comunidades terapêuticas. O deputado conclui que pretende seguir em frente, agradecendo à família, aos amigos e aos eleitores pelo apoio.
1: Termina agora o Jornal Câmara dos Deputados, produzido pela Rádio Câmara, com trabalhos técnicos de Rafael Santos e apresentação de Márcio Aquilissardi e José Carlos Andrade. Uma ótima noite para você.
2: A Voz do Brasil volta amanhã. Boa noite.
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1: Obrigado, Zeca. Prazer é nosso. 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

0: Rodrigo Cisa!
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0: Muito obrigado, muito obrigado. Muito obrigado a todos vocês. Muito obrigado. Nunca vou esquecer esse
2: 8
0: dia.
2: 8 e 14.
3: Eita, boy, essa música é boa demais, meu filho.

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